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0: 93.
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0: sociais. Vídeos do show mostram o cantor com a voz rouca durante a execução de um dos seus sucessos, o que levou internautas a fazerem críticas e questionamentos sobre sua condição vocal. A repercussão foi tanta que Gabi, filho do artista, decidiu se manifestar publicamente. Ele afirmou que o pai tem consciência de que precisa cuidar da voz e que já está tratando a questão, mas destacou que isso não apaga a história e o legado construídos ao longo da carreira. Gabi também reforçou que muitos fãs continuam prestigiando os shows por causa das memórias e momentos marcados pelas canções de Rodriguinho. Segundo ele, quem não gosta tem o direito de não acompanhar, mas deve respeitar a trajetória do cantor.
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0: Informações de bastidores. João Augusto Liberato, filho mais velho de Gugu, teria decidido colocar à venda a mansão em Orlando, nos Estados Unidos, onde o apresentador sofreu um acidente fatal em 2019. O imóvel, avaliado em cerca de US$1.600.000, equivalente aí a R$6.700.000, possui mais de 600 metros quadrados, 6 quartos, 7 banheiros e piscina. Até o momento, a família não se pronunciou oficialmente sobre a negociação. A decisão, no entanto, reacende as lembranças de um dos episódios mais marcantes e tristes da história da televisão brasileira.
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2: O presidente do Senado, Davi Alcolumbre, afirmou que a casa não será apenas uma carimbadora da proposta que acaba com a escala 6x1 e reduz jornada de trabalho para 40 horas semanais. Segundo ele, o texto aprovado pela Câmara dos Deputados precisa passar pelas comissões do Senado e ser discutido com trabalhadores, empresários e demais setores envolvidos. A intenção é analisar possíveis ajustes antes da votação em plenário. A proposta prevê duas formas semanais e redução gradual da carga horária. Já a oposição apresentou uma alternativa que permite maior flexibilidade nas jornadas, com negociação direta entre empregador e trabalhador. O tema promete ser um dos principais debates no Congresso nos próximos meses.
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3: 9:35.
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0: novidade para os fãs de Angélica. O programa Angélica ao Vivo está oficialmente renovado e ganhará uma segunda temporada no GNT e no Globoplay, com estreia prevista para o segundo semestre de 2026. A decisão veio após o bom desempenho da primeira temporada, que recebeu nomes como Bruna Marquezine, Grazi Massafera, Murilo Benício e Reinaldo Giannichini. A apresentadora, que recentemente esclareceu sua relação profissional com a Globo, segue firme em novos projetos e celebra mais uma conquista na carreira. Por enquanto, os detalhes sobre os novos episódios ainda são mantidos em sigilo, mas a expectativa já é grande entre os fãs.
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O ator contou que aos 14 anos, durante as gravações da novela Éramos Seis no SBT, acabou levando uma surra de verdade em cena. Segundo ele, a produção preparou tudo para garantir a segurança, inclusive com uma almofada de proteção. Mas o imprevisto aconteceu quando o cinto usado na gravação dobrou e acertou o jovem ator. Caio disse que a dor foi tão forte que começou a chorar na hora. Otton Bastos, que contracenava com ele, ficou desesperado e pediu desculpas assim que percebeu o que havia acontecido. Hoje o ator relembra o episódio com

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15: Os Estados Unidos e o Irã anunciaram um acordo para encerrar o conflito entre os dois países e permitir a reabertura do Estreito de Hormuz, uma das principais rotas marítimas para o transporte de petróleo no mundo. Segundo o presidente americano Donald Trump, o entendimento prevê o fim do bloqueio naval e a retomada da navegação na região. A assinatura oficial do acordo está prevista para a próxima sexta-feira na Suíça. Detalhes sobre questões mais sensíveis, como o programa nuclear iraniano, ainda devem ser discutidos nas próximas semanas. Após o anúncio, o mercado reagiu imediatamente. O preço internacional do petróleo registrou queda, refletindo a expectativa de normalização no fornecimento global de energia. O acordo é visto como um passo importante para reduzir as tensões no Oriente Médio e diminuir os impactos econômicos gerados pelo conflito.
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5: 10 e 9. 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

0: 10:33.
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7: 11:04.

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0: 3:31.
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0: 9. 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
2: 4 e 3.

você, eu quero é relembrar, viu gente? Quero matar a saudade. Hoje, dia 16 de junho, dia da tartaruga marinha. Tá aí uma espécie que eu gostaria de ver pessoalmente. Tartaruga marinha, que vive tantos e tantos anos e tem tanto aqui no Brasil, né? Que tem o projeto Tamar, que preserva a tartaruga marinha. Olha, hoje pra você vai ter Henrique e Diego, vai ter João Paulo e Daniel. E a primeira, Leonardo.

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2: 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O mercado de castanhas segue em expansão e tem aberto novas oportunidades para produtores brasileiros. Produtos como castanha do Pará e castanha do Caju estão cada vez mais presentes em países da Europa, América do Norte e também Ásia, impulsionados pela procura por alimentos saudáveis e ricos em nutrientes. Além do mercado externo, o consumo interno também tem crescido. O desafio do setor agora é aumentar a produção e garantir padrões de qualidade para atender à demanda.
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3: 4:33.

fechando a viagem de hoje, gente. Encerramos a terça-feira. Eu, Luciano Leão, vou embora, mas amanhã o encontro vai ser aqui no mesmo horário, viu? Mesmo lugar, sempre a gente tá juntinho matando saudade.

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1: Aqui na Metropolitana, nosso Cebolão marcando 1:05. Bom dia.
2: Bom dia, amigo.
1: Bom dia, bom dia, bom dia. Hoje é terça-feira, dia 16 de junho, ano 2026. Está começando aqui, né? Depois aí do pé no barro, a gente começa o Amanhecer Sertanejo ao vivo. Eu falo aqui do estúdio da Metropolitana, na Rua Paraná, em Cruzeiro do Oeste. Quem tem o prazer de cumprimentar esse amigo de todos, Luiz Gimenez. Bom dia.
2: Bom dia, irmão.
1: Bom dia, ouvinte metropolitana. Você que acorda cedo, né? Já preparando aí ali do trabalho, ou fica de boa mesmo, né? Só curtindo aí uns modão aqui da nossa programação Amanhecer Sertanejo, tudo de bom, viu? Que a sua terça-feira seja bastante produtiva, né? Que Deus permaneça sempre, sempre ao seu lado aí, né? Agradecendo pelo dom da vida, pela saúde, pelo trabalho, por mais esse dia, pela nossa família, né? Pelo alimento que nos sustenta, pelo teto que nos abriga, por tudo de bom. Graças a Deus, tamo vivo, tamo junto, né? Tô aqui no estúdio da Metropolitana, na Rua Paraná, em Cruzeiro do Oeste, quero levar o programa junto com você. Através aqui do nosso 44-2020-9200, você pode mandar aqui, ó, o seu zap, pode programar a sua moda boa, pode mandar o seu bom dia, né? Participando aqui com a gente do Amanhecer Sertanejo desta manhã fria, né? De terça-feira, você que hoje faz aniversário, parabéns, muita saúde, muita paz, hein? Que essa data se repita por muitos e muitos e muitos e muitos anos, viu? Programação inteira dedicada. Grande abraço. Daqui a pouquinho a gente dá uma passada na previsão do tempo, viu?

que bom que você tá aí antenado com a gente aqui no Amanhecer Sertanejo, né? Os nossos zap já tá enfileirado aqui, ó. Maravilha, viu? Alô, Maria, bom dia lá no Geni Alves. Bom dia, Maria. Maria tá participando, né? Mandando aqui pra mim, pra família, agradeço, viu? Tudo de bom, Maria. Pessoal no Geni Alves, em Cruzeiro do Oeste. Bom dia pra todo mundo aí que já estão ligado aqui com a gente no Amanhecer Sertanejo na Metropolitana, viu? Isso aí, grande abraço pra todos vocês aí. O João do Transporte Escolar, bom dia, João, você tá bom? Ô, João, abraço, sulera o busão aí, João, já tá na lida, né? Cortando as BR, ó, a neblina tá intensa a neblina aí, viu? Tá muito cuidado a todos os motoristas aí, você que tem que pegar a estrada, principalmente rodovias, né? Agora, amanhecendo o dia aí, nessa madrugada, muito cuidado, viu? Porque a neblina tá danada, viu? A neblina tá danada. Valeu, João, tudo de bom, amigo. Obrigado pela sintonia. Pediu o Pitoco, daqui a pouquinho o Pitoco passa por aí, viu? É, a Maria do Centro de Cruzeiro do Oeste tá na sintonia também, participando aqui, ó, pedindo a música Último Trem da Estação, né? Paz e bem, Deus abençoe, amém, nós todos, né, Maria? Tudo de bom, hein? No Centro de Cruzeiro do Oeste. É, na sintonia também com a gente é o Aparecido Mariano. Alô, Aparecido Mariano, bom dia, lá de Pardinho, tá pedindo Cacique Pajé, por que vim parar aqui? Ah, rapaz, oferecendo pra mim, pra família, agradeço, pro Samuel, pro Roque, pro Dete, pro Valdir Grifo, né? Pro Jair do Santa Ongo, Dinaldo, pro Zé Vitor, lá pro Louro e a todos os demais ouvintes da Estação Modão. Aqui o Amanhecer Sertanejo, que bom, viu? Já vão tocar aí o Cacique Pajé, tá certo? Abraço, amigo. Na sintonia também com a gente a Nenê, bom dia Nenê, né? O Eduardo, meu amigo Eduardo lá, do Edu Material de Construção, o Milton de Nova Olímpia, o Lucas, ô Lucas, bom dia, já descolou a capinha do zóio, filho? Ei, Lucas, um abraço, Lucas e Anete, da Estação Rodoviária, né? Tá em casa, isso, daqui a pouquinho pra lida pro trabalho, tudo de bom, viu? Uma ótima terça-feira pra todos vocês aí. Alô, Valdir Grifo em Nova Olímpia, bom dia, meu amigo, tudo certo? Obrigadão, hein? Pela sintonia aqui com a gente. O Pedro lá de Tupéva também antenado aqui na nossa programação Amanhecer Sertanejo. Que bom, viu? Isso aí, o pessoal sempre aqui, ó, participando com a gente, o Amanhecer Sertanejo. Nunca deixa a gente só, né? Ai, que maravilha! Agora 5 horas 3.

0: 6 minutos.
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0: Vem aqui comigo. A Nadir Trindade também já tá antenada com a gente, já descolou a capinha dos olhos, né, Nadir? Um abraço pra Nadir, pro Sardinho e toda a família Trindade no DR em Cruzeiro do Oeste. Bom dia! 5:03, canta Cacique Pajé.

0: É o Pitoco, né? Teodoro Sampaio, você ouviu por aqui. Também teve o último trem da estação. É, e a primeirinha porque vem parar aqui a busca do Cacique Pajé na nossa programação, né? Olha a hora, 5:15, 5:15.
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0: É, vamos buscar aqui a previsão do tempo, né? Para os próximos 5 dias aqui para nossa região, hein? Hoje, sol, algumas nuvens, né? Também, mas não tem previsão de chuva, viu? O sol também deve aparecer, né? Agora pela manhã, muita neblina, viu? Muita neblina. Cuidado aí a todos os motoristas. Temperatura hoje fica entre 12 e 20 graus. Lua nova. Umidade do ar está em 96%, viu? O sol nasce às 7:12. Vai se pôr às 17:52, né? Vamos ver aqui para amanhã. Amanhã é quarta-feira. Amanhã, dia 17, também sol entre nuvens, né? Período de céu nublado, mas sem chuva também. Amanhã a temperatura um pouquinho mais fria, entre 10, né? Pela manhã vai estar mais frio, entre 10 e 22 graus. Para quinta-feira, dia 18, também sol, algumas nuvens, né? Mas sem previsão de chuva também. Temperatura para quinta, entre 12 e 20 graus. Vamos ver a sexta-feira, temperatura entre 14 e 18 graus, sol, né? Pela manhã. E pode ocorrer pancadas de chuva à tarde, na sexta-feira, viu? Pode ocorrer pancadas de chuva à tarde e à noite, viu? 80% a chance de chuva, 21 milímetros, olha, não é pouca chuva não, viu? Vamos ver então para sexta-feira, o solo já tá encharcado, né? Vamos ver se ainda mais essa neblina aí, a neblina ainda, a noite toda, né? Com neblina, cerração, mas tem essa previsão de chuva aqui, ó. Para sexta-feira, temperaturas na sexta entre 14 e 18 graus. Para o sábado, tem previsão de chuva também? Tem, né? Para o sábado, a temperatura entre 12 e 18 graus. Sábado, ó, sol, algumas nuvens, período de céu nublado, com possibilidade de chuva pela madrugada, viu? E à noite, tá? Aí é só pela madrugada mais, mas também é mais só um chuvisco, com a neblina, né? 70% a chance, 0,1 milímetro. Então tá aí, ó. Chuva, né, segundo o meteorologista do Climatempo, se houver mesmo, é na sexta-feira, viu? Será na sexta-feira aqui para nossa região. Então tá aí a previsão do tempo, né, Damião? Bom dia lá pro Damião, lá na sintonia aqui do programa. Abraço, viu, Damião? Tudo de bom. Bom dia, brigadão pela sintonia aqui com a gente, o Amanhecer Sertanejo. O Jorge Gachesan também tá na sintonia. Bom dia, Jorge. Abraço, amigo. Jorge, a Luzia, tudo de bom, hein? A lida em casa, daqui a pouquinho, para o nosso vizinho aqui, acocha os parafusos, né? Valeu, hein? 5:17 agora. Alô, Edna, alô, Toim, bom dia, tudo bem? Cruzeiro do Oeste, obrigado pela sintonia aqui da nossa programação, também antenados, preparando aquele cafezinho bom, ouvindo uns modão aqui, né? Valeu, Edna, valeu, Toim. Abraço, amigos. A Irene lá no Genialves também tá ligada. Bom dia, Irene, bom dia, Marildo, tudo de bom aí. Uma ótima terça-feira para todos vocês, viu? É, obrigado pela sintonia, sempre antenados. Eduardo, bom dia, Eduardo. Eduardo lá do, não, meu amigo lá do Edu Material de Construção. E aguarde, vem aí logo, logo, o Edu vai inaugurar a segunda loja, viu? Edu Tintas, em frente ali, o Halley Pass, em Cruzeiro do Oeste, né? Valeu, Eduardo. Isso, daqui a pouquinho para a lida para o trabalho. Lá o atendimento começa às 7 da manhã. O Eduardo mandando aqui para todos os ouvintes, né? Para todos que estão ligados aqui na programação, para todos os amigos lá do Edu Material de Construção. Valeu, hein? Bom dia. É, a titia do Eduardo, a Nenê, também tá ouvindo a gente, mandou áudio aqui, ó, né? Mandou áudio aqui na programação, viu? Vamos ver a participação dela. Alô, bom dia.
2: Oi, Luiz, bom dia.
0: Bom dia.
2: Luiz, eu queria aquela música, Página de Amigos.
0: Página de Amigos.
2: Prestei pra Nininha, pro João Carlos e a Vera Lúcia.
0: Certo.
2: Pro Cid e a Clarice, pra Beto, pro Nelson, pro Eduardo, pro Almir, pro Ailton, pro Damião, pro Didão.
0: E?
2: Enfim, pra todos os ouvintes.
0: Então tá bom. Né?
2: Falou, Luiz. Falou, tchau.
0: Tchau. Bom dia, viu? Amém. Fica com Deus também. Alô, meu amigo Valdir Grifo, bom dia! Lá de Nova Olímpia, tá pedindo Punhal da Falsidade, de música do Tião Carreiro e Pardinho. Vamos tocar agora. Mandando lá pro Louro, da Olímpia Velha. É pro Louro da Olímpia Velha. Alô, Olímpia Velha, bom dia. Sempre na escuta do programa e para todos os ouvintes também. Valeu, hein? Tudo de bom. Pessoal da Olímpia Velha. Alô, Louro. Abraço, hein? Tudo de bom aí, bom dia, bom dia. Obrigadão pela sintonia aqui com a gente, o Amanhecer Sertanejo. O Milton lá em Nova Olímpia também tá ligado. Fala aí,
3: Milton. Bom dia, Luiz Melo.
0: Bom dia.
3: É o Milton aqui de Nova Olímpia.
0: Maravilha.
3: Olha pra minha moda aí com o Dudu que dá o vamo e é maravilha.
0: E é maravilha, rapaz.
3: Ofereço pro meu irmão Zé Roberto. Ofereço pro Valdir Grife.
0: Certo.
3: Ofereço pro povo da terceira idade aqui de Nova Olímpia. Todos os ouvintes de Nova Olímpia, todos os ouvintes de Cruzeiro do Oeste. Para todos vocês da rádio, para você e sua família. Fica valeu, com Deus. Falou, tchau, tudo de bom.
0: Tudo de bom para você também. Alô, Pedro, lá de Itupeva, no Estadão de São Paulo. Mandando para todos os parentes e amigos do Paraná e de São Paulo, né? Abraço. Ouvindo a gente ali, via internet. Tudo de bom, hein? Obrigadão pela sintonia. Uma ótima terça-feira para todos vocês aí. Isso aí. Alô, Cido, lá no Jardim Brasil, bom dia. Alô, Madalena e Mariluz, bom dia. Alô, Carlos e a Larissa. Eita, bom dia. Avenida Guaíra, Cruzeiro do Oeste, o garotinho Lázaro. Tudo de bom para vocês, viu? Obrigado pela sintonia aqui na programação Amanhecer Sertanejo. Abraço, né? Alô, Júnior. Bom dia, Júnior. Né, o Júnior, né, tá na sintonia com a gente também. Pediu aqui, ó, qual, ele tá pedindo qual? Vestido molhado. Vestido molhado, tem essa moda? Vamos dar uma cavucada aqui, viu? Isso aqui é do Barreirito. Vamos dar uma cavucada aqui. Um abraço, viu, Júnior? Tudo de bom, amigo. Obrigado, hein, pela sintonia aqui na nossa programação, o Amanhecer Sertanejo. Vamos curtir uns modão. Tem aí agora o Tião Carreiro, mais o Pardinho, para cantar essa moda aqui, atendendo meu amigo Valdir, lá de Nova Olímpia.
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0: É, vai lá pro louro da Olímpia Velha. Bom dia, louro. 5 horas 21 minutos.

0: Chitão e Chororó com a página de amigos, você ouviu por aqui. Também Mulher Maravilha, né? Do Luke Dalvan. Eu tinha um carreiro pardinho punhal da falsidade. 5:31, marcando aqui o nosso cebolão, né? Vou com o primeiro giro comercial do programa e volto já já, fica ligado. 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
2: Olha a hora certa, por aqui, 5:36, agora 5:36. 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
3: Bom dia.
4: Bom dia, comadre.
3: Vamos cultivar cada vez mais a nossa amizade.
2: Bom dia, uma ótima terça-feira, né? Curtindo aí a Metropolitana e o friozinho nesta madrugada, né? Com bastante neblina, cuidado aí os motoristas, viu? Isso aí, dirija com atenção, com cuidado e vá com Deus, boa viagem. E por aqui ouvindo uns modão, né? Alô, Madalena, enquanto o sol brilhar, né? O sol tá meio preguiçoso, né? Nos últimos dias. Um abraço, viu, Madalena? Lá de Mariduz, hein? Na sintonia aqui da nossa programação, um abraço para ela, pro Bastião e para todo mundo aí, né? Ela tá perguntando aqui do Luciano Vieira, subiu? Voltou? Não, ele já voltou ontem, viu? Tá no seu, à tarde aí, ó, viu? No Rota 92, tava de férias, viu? 15 dias, em férias, né? E os 15 dias, na verdade, foi 14, né? Isso. Um abraço, viu, Madalena? Pode ligar na Metropolitana, se quiser ouvir o Luciano Vieira, a partir do meio-dia, viu? Isso aí. É, quem mais tá na sintonia participando aqui com a gente? Nova Olímpia, alô, bom dia.
5: Bom dia, Luiz Mendes, Zé Roberto aqui na Nova Olímpia. Toca pra mim toalha molhada, essa pro Bar de Gripe, essa pro Tuxê, pro Tuxezinho, essa ali pro meu irmão Mirto, essa ali pro Olavo do Bar, essa pra vocês da rádio, essa pra todos os ouvintes aqui em Nova Olímpia, pra todos os ouvintes aí em Cruzeiro do Oeste, que nós tenham um bom dia, que Deus abençoe a todos nós, Deus quiser, tchau, tchau, obrigado.
2: Falou, abraço, hein, tudo de bom. Alô, alô, Júnior, abraço, hein, tá lá na 323, ouvindo o nosso programa. Pediu aqui vestido, é, o nome da moda é vestido colado, né, do Barreirito, viu? Ô Júnior, vamos tocar pra você agora, né, nesse bloco, viu? Tá nesse bloco aí. Beleza, Júnior? Abraço, amigo, obrigado, hein, pela sintonia aqui com a gente, bom trabalho aí, tudo de bom. Alô, Samuel em São Paulo, capital, bom dia. Alô, Cido no Jardim Brasil, bom dia. Daqui a pouco atendo vocês aí, né? 5:38, a hora certa. Aqui na programação, Mato Grosso e Matias. Baixa a guia, que a moda é boa, hein?

você ouviu aí o saudoso Barreirito aqui da nossa programação Amanhecer Sertanejo vestido colado, atendendo participação, né? Isso aí, ó. Teve também o Mato Grosso e Matias Enquanto o Sol Brilhar. Isso aí. Ô Zé Roberto lá de Nova Olímpia, já vou atender aí a sua moda, viu? Já vamos trazer a sua moda aqui na programação, viu? Abraço, amigo. Obrigado pela sintonia, né? E vou atender também aqui o meu amigo Samuel lá de São Paulo, capital. Antes, deixa eu mandar um alô pro meu amigo Orlandinho, Orlando Irineu Manin. Ô, Orlandinho, lá em Maringá. Que satisfação, meu amigo. Ter na sintonia aqui da programação, a família, a esposa Sônia, né? Tudo de bom. A família, a netinha, tá com uma foto aqui, a netinha no colo, todo feliz da vida, né? E por que não, hein? Valeu, Orlandinho, que Deus abençoe, viu? É isso, toda a sua família em Maringá, cidade Canção, acompanhando aqui a programação Amanhecer Sertanejo na Metropolitana. Valeu, né? Orlandinho, Orlando Irineu Manin, foi locutor da velha difusora, né? E isso aí, ó, papai dele, o saudoso seu Orlando, né? Um dos proprietários da velha difusora, bons tempos, né? Em Cruzeiro do Oeste. Valeu, Orlandinho, tudo de bom, amigo. Isso aí, obrigado pela sintonia, uma ótima terça-feira, friozinho aí também em Maringá, né? Ei, barbaridade, esse friozinho vai continuar por mais alguns dias, né? Afinal de contas, o inverno ainda nem chegou, né? O inverno ainda vem aí. Isso aí, abraço, Orlandinho. 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Agora 11 para as 6, a hora certa no programa, vamos pro zap, né? O Zé Roberto, o Zé do rádio lá de Nova Olímpia, tá esperando lá a música Toalha Moiada, ficou no sereno. Ei, barbaridade, abraço aí, Zé, tudo de bom. Brigadão pela sintonia. O Samuel lá em São Paulo, capital, ele tá pedindo a música Última Esperança. O Samuel, com a sua licença, eu vou tocar ela com uma outra dupla aqui, ó. A original é com o João Mineiro e Marciano, lá dos anos 70. Última Esperança, Chico e Toninho Buriti. É uma dupla que gravou aí também, regravou, né? Essa moda, Última Esperança. Vamos tocar ela aqui no programa, viu? Abraço aí, obrigado pela sintonia, viu? Samuel, tá ouvindo a gente lá no Butantã, em São Paulo, capital. Ouvindo aí através da internet, né? Tudo de bom.
Obrigadão, hein, pela sintonia aqui da nossa programação Amanhecer Sertanejo, né? O Cido no Jardim Brasil, Cruzeiro do Oeste, também tá na sintonia, participando, pedindo qual música. Tô indo embora, ô lasqueira, tô indo embora, mandando pra Nenê, pro Damião, lá pra Negra, pro seu Toninho, na 323, né? Pro vizinho Ari e a todos os ouvintes aí. Um abraço, Cido, a Clarice, já fez aquele cafezinho bom, né? É, abriu a capinha dos olhos cedo, isso aí, faz aquele cafezinho quentinho, curtindo a Metropolitana, o friozinho e umas moda boa, isso lá no Jardim Brasil. Vamos baixar a agulha então, Crioulo Juvenil, vai moiar. É, agora 9:06, a hora certa, hein? 9:06, bom dia.

0: de Paulo e Paulino, a dupla mais chonada do Brasil, né? Tô indo embora, atendendo participação aqui, né? Teve também a toalha molhada aqui na nossa programação e ainda a última esperança, né? Isso aqui no Amanhecer Sertanejo, tudo de bom para você que tá ligado aqui na 92.5. Ótima terça-feira, friozinho, grande abraço, viu? Ó, 6:02, marcando aqui o nosso cebolão. Eu vou com o giro comercial e na volta tem mais moda boa, viu? 44-2020-9200, nosso WhatsApp aqui da Metropolitana, 44-2020-9200. Pode mandar aqui o seu bom dia, né? Programar a sua moda boa, tendo aqui a gente chamando aí pra você, viu? Tá enfileirado aqui o zap. Daqui a pouquinho a gente vai dar mais uma pincelada por lá, né? Giro comercial, volto daqui nadinha.
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4: A goleada da Alemanha por 7-1 sobre Curaçao na estreia das duas seleções na Copa do Mundo 2026 acabou despertando um velho fantasma do torcedor brasileiro. 12 anos depois do traumático 7-1 sofrido pelo Brasil na semifinal da Copa de 2014, o placar voltou a ganhar destaque e reacendeu memórias daquele dia histórico. Aproveitando a repercussão, o técnico da seleção, Luiz Felipe Scolari, revelou bastidores daquela partida em entrevista ao Sport TV. Felipão contou que no intervalo, com o Brasil já perdendo por 5-0, havia muito pouco a ser dito aos jogadores. Segundo ele, o momento era de tentar diminuir o peso sobre os atletas e oferecer apoio em meio ao que classificou como uma verdadeira catástrofe. O treinador também afirmou que acredita que um resultado como aquele nunca mais vai se repetir entre Brasil e Alemanha. Mesmo com a dor da derrota, Felipão garantiu que não trocaria a campanha de 2014 por uma eliminação antecipada. Para ele, o grupo fez o possível para chegar às fases decisivas daquela Copa, mesmo que o desfecho tenha ficado marcado para sempre na história do futebol brasileiro. Por aqui, Cido Gamedo, e logo mais tem Torcida Brasil na Copa. A América é nossa. América é nossa.
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4: Hora certa, Metropolitana, agora 6 horas 12 minutos. 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
4: É isso aí, a Metropolitana com Amanhecer Sertanejo. Eu, Luiz Gimenez, e você coladinho numa só sintonia. E o nosso 2020-9200, esse é o zap mais procurado, mais digitado, mais acionado, é aqui da Metropolitana, viu? Isso aí, vamos pra lá então. Bom dia.
6: Tudo bem?
4: Tudo bem.
6: Bom trabalho.
4: Obrigado.
6: Deus abençoe seu
4: Amém.
6: Dia.
4: Amém. Nós todos, a Luzia Rigaste. Bom dia, Luzia. Bom dia, Jorge Gastissan. Tudo de bom. Ótima terça, viu? Alô, meu amigo Nicola em Nova Olímpia. Abraço, mandando um bom dia aqui, ó. Tudo bem, Nicola? Bom trabalho, viu? Obrigado pela sintonia com a gente. Alô, Verônica de Luanda, para o esposo Kleber Rodrigues. Bom dia, bom dia. Alô, Osmar Buchudo. Ei, Osmar, tá curtindo o friozinho e a Metropolitana lá na Copa, né? Isso aí, o Radião ligado na 92.5. Valeu, Osmar, bom trabalho pra você, meu amigo, tudo de bom. Pedro Timóteo, Jardim Brasil, bom dia, Rosa, bom dia, Pedro. Obrigado, hein, pela sintonia com a gente, Amanhecer Sertanejo. Alô, Pigmeu, você tá bom, Pigmeu? Bom dia. É, mandando aqui, ó, né, um alô pra todos os amigos, tá ligado na programação, um abraço pro Pigmeu, pra Meire. Tudo de bom, viu? Obrigado pela sintonia. Ó, e continua aquele, valendo aí, ó, o seu palpite para quantos jogos o Brasil fará na Copa do Mundo, hein? Você que ainda não participou, só vale um palpite por pessoa, tá? Você que ainda não mandou aqui o seu, já tem vários aqui, né? Então, mande aqui, ó, no 2020-9200 durante o programa Amanhecer Sertanejo ou no Sertanejo da 92 à tarde, né? Mandando aí, de quantos jogos o Brasil fará na Copa do Mundo, né? Fez um, empatou, joga sexta-feira o segundo jogo, né? Pois tem o terceiro aí na fase de grupos, né? Ó, quantos jogos o Brasil vai estar na Copa do Mundo? Quantos jogos, até onde vai o Brasil, né? Na Copa do Mundo, até que fase, ou quantos jogos? Mínimo 3, máximo 8, né? Se for até a final, serão 8 jogos, tomara que vá, né? Até a final, vamos aguardar. Mande aqui, ó, no 2020-9200, você tá concorrendo prêmio, né? Isso, a gente vai levar essa, né, essa nossa promoção, essa brincadeira aqui, né? Até a, se o Brasil passar da primeira fase, até o primeiro jogo do mata-mata, tá? Aí a gente encerra e vamos aguardar. Então tá bom. Alô, Bete, bom dia. Alô, Nelson, tudo certo? Bom dia, bom dia. Um abraço, hein? Lá no Jardim Cruzeiro, antenados aqui com a gente também. Tudo de bom pra vocês aí, viu? Pra Bete, pro Nelson, daqui a pouquinho, cada um do seu trabalho, né? A Bete lá no posto de saúde do Jardim Cruzeiro, o Nelson lá no posto colonial, tudo de bom aí, bom dia. A Zilda e o Paulo Donizete estão ouvindo a gente, sabe aonde? Lá em Sarandi, alô Sarandi, bom dia, abraço, tudo de bom, hein? Obrigadão pela sintonia aqui na nossa programação, né? A Vívia, oi Vívia, bom dia, tá ouvindo a gente no Jardim Cruzeiro, abração Vívia, curtindo o friozinho, né? A Metropolitana, o Amanhecer Sertanejo, ela manda aqui, bom dia Luiz, bom dia Vívia, tá pedindo a música qual aqui, ó, Paredes Azuis, ô modão, hein, do João Mineiro e Marciano, vamos tocar nesse bloco aí pra você, viu? Abraço Vívia, tudo de bom, obrigado pela sintonia, mandando aí pra amiga Su, né? Que tá na escuta também, oi Su, bom dia, tá na escuta, obrigado, viu? O Alexandre Teixeira também tá antenado aqui na programação, bom dia Alexandre. Abraço, amigo. Obrigadão pela sintonia, né? Tudo de bom aí. Alô, bom dia.
6: Bom dia, Luiz Jiménez. Bom dia, ouvintes do programa Amanhecer Sertanejo. Manda prazer aí com Victor e Léo. Deus e eu no sertão. Oferecerei para todos os ouvintes da Rádio Metropolitana, para todos os meus amigos e irmãos caminhoneiros. Aquele abraço do amigo Zezão da nossa querida Cruzeiro do Oeste.
4: Falou, Zezão. Bom dia, bom dia. Tudo de bom, viu? De Cruzeiro do Oeste, vamos lá para São Paulo. Bom dia.
7: Bom dia, Luiz Jiménez. Bom dia a toda a Rádio Metropolitana. Deus abençoe a todos. Tenha uma terça-feira abençoada. Troca para nós aí, Luiz Hermene. Aonde estou meu passo com o Barrito, eu ofereço para todos os ouvintes.
4: Valeu, hein? Esse é o Marcão Ferante, lá de São Paulo, na sintonia aqui da nossa programação. Oh, beleza, viu? Tudo de mão, bom dia. Olha a hora, 6:17.
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0: Deus e eu do sertão, você ouviu aqui na nossa programação, moda boa do Vitor e Léo, né? Teve também as paredes azuis, moda boa, com a saudosa dupla João Mineiro e Marciano, atendendo lá a Vívia, e ainda onde estão meus passos, né? Música com o saudoso Barreirito. Olha a hora, 6:27 agora, aqui na sua Metropolitana. 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Olha a hora, em 6:28. 6:28 por aqui na nossa programação. É o seu Amanhecer Sertanejo. Vamos trazer mais uma música antes aqui do nosso giro comercial. O César e Paulinho vai chegar aqui. Deixa eu mandar lá para mandar uma lula para Maura de Moreira Salles. Alô, Maura, bom dia, tudo bem? Abraço em Moreira Salles, antenada com a gente. Abraço para Maura, para toda a família. Tudo de bom, viu? Curtindo aqui a Metropolitana, friozinho, lá em Moreira Salles. A Su tá na sintonia. Bom dia, Su, tudo bem? Abraço, obrigado pela sintonia, ótima terça-feira para você também.
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0: César e Paulinho, baixa aguia que a moda é boa. Eita noite, hein? A noite do nosso amor.

São César e Paulinho, a noite do nosso amor, você ouviu aqui na nossa programação, né? Mas já é 6h32, eu vou aqui com giro comercial rapidão, e na volta tem mais moda boa e mais participações aqui também do nosso zap, 44 2020 9200, manda aí o seu bom dia.

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0: Hora certa por aqui, 18 para as 7. 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
0: Bom dia. Tudo de bom, viu? Obrigadão pela sintonia. Ótima terça-feira. Você que tá na sintonia em casa, preparando aquele cafezinho bom. Daqui a pouquinho rumo à lida, ao trabalho, né? Bom trabalho aí. Você que já tá na lida, tudo de bom. Os amigos retireiros, bom dia. Você caminhoneiro, bom dia. É, você que tá no transporte aí do suco da mimosa, é, bom dia. Ou no transporte dos pés rachado, bom dia. Abraço, viu? Tudo de bom. Vamos seguindo por aqui com a nossa programação. Amanhecer sertanejo até às 8, só moda boa. Dicas e economia também, né? Alô, Pedro lá de Maria Helena. Bom dia, Pedro. Tá pedindo aqui a música Camisa Manchada do Christian Ralph. Abraço, Pedro. Tudo de bom. Tá um friozinho aí, Maria Helena. Abraço, amigo. Mandando para todos os amigos e familiares, né? A todos os ouvintes da Metropolitana. É, para nós aqui, pros parmeirenses, pros corintianos. Valeu, hein? Tudo de bom, amigo. Obrigadão pela sintonia aqui na nossa programação Amanhecer Sertanejo. Valeu, Pedro. Tá pedindo Camisa Manchada, música do Christian Ralph. Já vamos tocar, né? Isso aí, ó. Quem mais tá mandando bom dia aqui é o Leandro. Leandro Silvino, lá de Barra Bonita, município de Moreira Salles. Ô, Leandro! Abraço, amigo. Tudo de bom, viu? Obrigadão pela sintonia aqui com a gente também, o Amanhecer Sertanejo. Abraço, né? E com a Boate Azul, já vamos tocar pra você com quem? Com o Bruno Marrone, né? Mandando aí pra todos. Isso. Abraço, Leandro Silvino, lá de Barra Bonita, município de Moreira Salles, hein? Obrigado, hein? Pela sintonia aqui na nossa programação Amanhecer Sertanejo. Vamos trazer a moda dele já então, depois a gente vai de Christian Ralph com a Camisa Manchada, né? Ah, tem Jorge Mateus também, já preparado para cantar aqui no programa. Olha a hora certa, agora 6:44.

0: É o Jorge Matheus, hein? Você ouviu aqui na programação Enquanto Houver Razões. Camisa manchada do Christian Ralph passou também, né? E a Boate Azul com Bruno e Marrone. Aqui na nossa programação, agora 6:06.
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0: Ah, então vem comigo, né? A sua participação, moda boa, dicas de economia, né? 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Agora direção lá do amigo Lucas, né? Isso aí, ó. 5:55. 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Muito bem. Ô, Carlão, você tá bom, amigo? Abraço, ainda no Três Irmãos, curtindo o friozinho, a neblina, a serração e a metropolitana. Tudo de bom, viu, Carlão? Abraço, amigo. Ótima terça-feira. O João Goulart, em Cruzeiro do Oeste, também tá ouvindo a gente, manda aqui, bah, que frio. Valeu, João, tomando um cafezinho aí, viu? Eita, abraço, amigo, tudo de bom aí, brigadão pela sintonia aqui da nossa programação. Alô, Sargento Machado, bom dia, tudo certo, curtindo também o friozinho e a metropolitana, né? Mandando um alô aqui a todos que estão na sintonia, lá pro Cacá, pra Nadir Trindade, pro Tidão, o Polaco Pescador, o Vardão lá do Canaã, né? O Filho de Deus, ô, Filho de Deus! É, Putico dos Badali para todos os ouvintes, valeu, tudo de bom. Juarez, bom dia, Juarez, lá na rua Gastão Vidigal, também tá antenado aqui na 92.5, né? Na Metropolitana, valeu, Juarez. E a Nadir já retornando o alô pro Sargento Machado aqui, ó, paz e bem. Valeu, Nadir, tudo de bom, brigadão pela sintonia. Nadir tá ouvindo a gente desde do comecinho do programa, 5 da manhã, né? Ô, Nadir, abraço. Tudo de bom, bom dia, brigadão pela sintonia. O Chicão lá de Tapejara tá pedindo a música Bebo e Choro. Eita! Bebo e Choro, rapaz. Vamos tocar pra ele. Trio Parada Dura, né? Bebo e Choro. Um abraço, Chicão. Tudo de bom.
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0: Moda Dura, Bebo e Choro. Você ouviu aqui com a gente. 7:01. Eu vou com giro comercial rapidão. Na volta tem mais participações e mais moda boa também. Fica ligado aqui na 92.5.
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5: Hora certa, Metropolitana 7:10. 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Ligou, ficou, então vem comigo aqui pro Amanhecer Sertanejo, hein?
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5: Ah, maravilha, bom friozinho pra você que tá na sintonia com a gente, né? Preparando aquele cafezinho bom, ou já tá na lida no trabalho. Ah, que a sua terça-feira seja bastante produtiva. Você que hoje faz aniversário, parabéns, viu? Muita saúde, muita paz, que esta data se repita por muitos e muitos e muitos anos, né? Isso aí. Alô, Aline lá de Santa Mônica, mandando aqui, ó, a programação para o esposo Afonso. Valeu, Aline, tudo de bom. Obrigadão pela sintonia. Ó, ainda tá valendo, viu? Aquela nossa perguntinha, né? Aquela nossa brincadeirinha aqui no Amanhecer Sertanejo e também no programa Sertaneja 92. Quantos jogos o Brasil vai fazer na Copa do Mundo 2026, hein? Hã? Dê aí o seu palpite. Ó, quem já mandou palpite, não vale mais o segundo, tá? Só um palpite por pessoa. Isso, vai ficar valendo até se o Brasil passar da primeira fase até o primeiro jogo do mata-mata, tá? Que eu ainda não sei quando será, né? Sexta-feira faz o segundo jogo, depois tem o terceiro. Se passar dessa primeira fase, então aí mais um, né? O primeiro mata-mata e a gente encerra, senão depois fica muito fácil, né? Conforme vai passando os jogos, vai ficando mais fácil. Então tá aí, ó, responda pra mim, você vai estar concorrendo uma mini cesta básica, tá bom? Isso aí, ó. Quantos jogos Brasil parar na Copa do Mundo 2026? Mande aí o seu palpite. Por aqui, 7:12, a hora certa no programa. Alô Wilson, alô Yara, bom dia. Na sintonia com a gente no Boa Esperança. Tudo de bom, viu? Município de Cruzeiro do Oeste. Um abraço pessoal também da Estrada Rio Lama, todos lá do bairro São José. Brigadão pela sintonia, antenados aqui com a gente. Né? A participação de quem aqui, ó? Isso aí, participação lá da Cristina, tá pedindo esse amor. Eita, esse amor que me mata. Barbaridade, Christian Ralph. Vamos tocar pra ela também. Um abraço, hein? Tudo de bom. Então, baixa a guia, que a moda é boa.

0: Moda boa demais, né? Chico Rei Paraná, Você Não Sabe Amar. Teve também Hoje, Leonardo, e Esse Amor Que Me Mata, do Christian Ralph, aqui na nossa programação. Agora 7:24.
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0: Olha só, na cotação do dia, boi gordo arroba 341,50, novilha gorda 328,50, vaca gorda 306,50, suíno quilo 4,82, trigo em grão nacional, saca de 60 quilos 68,85, o soja em grão 60 quilos 110,17, milho seco, saca de 60 quilos R$50,82, feijão cores 60 quilos 274,95, café beneficiado, saca de 60 quilos, baixou mais um pouquinho, R$1.278,55, né? Tá em queda. O dólar comercial R$5,07, o euro 5,88. Tá aí a cotação do dia para você que tá ligado, antenado aqui com a gente, é aqui no seu programa.
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0: É isso aí, né? 5:25, 7:25, rapaz, ô louco, 7:25, a hora certa na programação. Vamos dar uma passada aqui nos jogos de hoje, da Copa do Mundo, rapaz, né? A Copa do Mundo, quem que ainda não estreou, viu, na Copa do Mundo? Olha só, hoje, 16:00, estreias de França e Senegal, viu? França e Senegal, 16:00, às 19:00, Iraque e Noruega. Às 22:00, Argentina e Argélia. São esses três jogos hoje, né, da Copa do Mundo, viu? 16:00, 19:00 e 22:00. Então tá aí. Vamos seguindo por aqui com a nossa programação, 7:26, 7:26 aqui na programação. Bom dia, bom dia. Tudo de bom aí, brigadão pela sintonia. 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Isso aí. A Rosemary lá de Apucarana tá pedindo aqui música do Edson e Hudson, mandando para o esposo, né? Mandando para o esposo Diego. Um abraço, hein? Tudo de bom. Obrigadão pela sintonia aqui na nossa programação Amanhecer Sertanejo. Alô, Vera Lúcia, bom dia, tudo bem? A Vera Lúcia, o João Carlos, estão ouvindo a gente no DR, em Cruzeiro do Oeste, mandando lá pro, lá para o Mano, né? Ô, Mano, um abraço lá para ele, pro Dino, ô, Dino Parmeirense, manda para todos os parmeirenses também, né? E é claro, lá pra Nenê, pra Dona Nininha, isso aí, e também pro Damião, né? E para todos que estão na sintonia do programa. Valeu, hein? Tudo de bom aí para você. Obrigado pela sintonia, Vera Lúcia, também o João Carlos no DR. Alô, ô Luísa, bom dia. Cruzeiro do Oeste também, antenada com a gente. Bom dia para você e para toda a família. Deus abençoe. Alô, Tonhão, bom dia. Bom trabalho, Tonhão. Antenado com a gente aqui, o seu Amanhecer Sertanejo. Tudo de bom. Né? A nossa ouvinte, a Rosemary, pediu, né? Vamos tocar para ela então. A música Por Te Amar Assim, é isso? É do Edson e Hudson, né? Ela tá pedindo aqui, ó, a música do Edson e Hudson. Vamos tocar para ela, né? Para Rosemary, lá de Apucarana, na sintonia aqui com a gente, Amanhecer Sertanejo, tudo de bom. Então, Edson e Hudson, tá chegando aqui na nossa programação, agora 7:28.
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0: nossa programação Amanhecer Sertanejo por Te Amar Assim, atendendo participação aqui comigo, agora 7:32, marcando aqui o nosso cebolão. Eu vou com o giro comercial e volto na sequência com mais moda boa e mais participações aqui no 2020-9200. Vai mandando aí, bom dia.
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0: Olha a hora certa por aqui, 7:41. Ligou, ficou na Metropolitana 92.5. Vem comigo.
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0: É isso aí, né? Até às 8. Muita música legal, bacana, muita moda boa aí no seu rádio, né? A sua participação, dicas e economia. Vem comigo. Isso falando aí em participações, deixa eu atender aqui a participação lá da Romilda. Bom dia, Romilda, tudo bem? Abraço. Tá pedindo aqui o Renan e Raí. Loucuras, loucuras de amor, vamos tocar pra ela, né? A Cleonice Serafim também tá ligada. Cleonice, quero ouvir a música Borboleta, né? Do Vitor e Léo. Mandando pra todas as amigas, a todos que estão ligados aqui na Metropolitana, pros ouvintes, né? Isso, e pra mim e pra família. Um abraço, Cleonice Serafim, Cruzeiro do Oeste. Obrigado pela sintonia. O Marcelo lá de Mariluz também tá ligado. Oi, Marcelo, bom dia. Um abraço para você e para toda a família aí em Mariluz, né? Curtindo o friozinho lá em Mariluz, também deve estar a serração também por lá, né? Eita, e os motoristas, ó, presta atenção, cuidado, hein? Serração continua. Um abraço aí, Marcelo, pessoal de Mariluz, brigadão pela sintonia. A Ana e o Vardo em Cruzeiro do Oeste, desejando aqui uma ótima terça-feira. Bom dia, Ana, bom dia, Vardo, centro de Cruzeiro do Oeste, tudo certo por aí? Obrigado, hein? Pela sintonia aqui na nossa programação também. Agora 7:43, tá marcando aqui o nosso digital, vamos trazer música.
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0: Ah, loucuras, hein? Loucuras de amor. Canta aí, Renan e Raí.

você ouviu aí Vitor e Leal com a música Borboleta. Teve também a música do Renan e Raí, não, isso, né? Renan e Raí, Loucuras de Amor. Você ouviu aqui na nossa programação, na primeirinha do bloco aí. Agora 10 para as 8 já, finalzinho de programa, né? Muito obrigado você na sintonia aqui com a gente. 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Rua Piabiru, Cruzeiro do Oeste. 9:08, a hora certa. Oi, Fátima, bom dia. Tudo bem? Antenada com a gente aqui no Amanhecer Sertanejo. Um abraço para Fátima. Tudo de bom, viu? Obrigadão pela sintonia para ela e para a família e pessoal da rua São Jerônimo da Serra. Bom dia. 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Alô, Eliana. Alô, Nilson Coração. Bom dia. Eles que gostam aí dessa música, vamos tocar então. Panda, te seguro.

0: aqui na Metropolitana, né? Você que está na sintonia com a gente, você, olha só, você ouviu aqui a música Eu Duvido, né? Com Guilherme e Benuto, aqui na nossa programação. Teve também o de seguro, música do Panda, né? Agora, 8:33 já, fim de programa. Deixa eu agradecer aqui a audiência lá da Almira, lá do distrito de São Silvestre. Bom dia, Almira, tudo de bom, viu? Muito obrigado, hein, pela audiência, pela sintonia aqui com a gente, todos os amigos lá de São Silvestre, né? O distrito aqui de Cruzeiro do Oeste, tudo de bom. Pessoal de Nova Olímpia também, sempre ligados aqui com a gente, pessoal da Água do Palmito, dos Três Irmãos, né? Lá de Maria Helena, pessoal de Cidade Gaúcha, abraço. Bom, falando em Cidade Gaúcha, um abraço pro meu amigo Fernando, tá indo lá pra Cidade Gaúcha, levando a Metropolitana de carona, ele tá chegando por lá já. Um abraço, viu, Fernando? Bom trabalho aí, tudo de bom, viu? E continue ligado aqui na Metropolitana. Obrigado, Deus, por esse programa, obrigado você, ouvinte metropolitano, você que mandou aqui a sua participação no nosso 2020-9200. Continue ouvindo, ligado, e continue mandando a sua participação. A Bia tá chegando aí com o Dose Única e vai atender você, né? Meio-dia tem o Luciano que tá de volta aí depois das férias, né? Às 16h tem Mais Brasil e às 17h eu volto com o programa Sertanejo da 92 e amanhã cedinho também vão estar por aqui 5h. Abraço, tudo de bom, fica na paz e ligado na Metropolitana, hein?
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1: Campeã do mundo entra em campo nesta terça-feira para começar sua caminhada na Copa de 2026. A Argentina enfrenta a Argélia e tenta quebrar um tabu que incomoda os irmãos. Nas duas vezes que estreou uma Copa como detentora do título, não conseguiu vencer. Em 82, após levantar a taça em casa 4 anos antes, a Argentina foi derrotada pela Bélgica por 1-0. Já em 1990, com Maradona em campo e defendendo o título conquistado no México, os argentinos surpreenderam ao perder para Camarões, também por 1-0. E as estreias complicadas não param por aí. Na Copa de 2022, mesmo sem ser a atual campeã, a Argentina começou sua campanha com uma derrota para a Arábia Saudita. No fim das contas, porém, a história terminou com o título mundial. Se a Argentina tentar mudar esse retrospecto, o Brasil tem motivos para se orgulhar. Como campeã do mundo, a seleção brasileira nunca perdeu uma estreia de Copa. Foram 4 vitórias e apenas 1 empate ao longo da história. Por aqui, Cido Gabriel.

0: qualquer momento.
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0: vem ele. Dominou. 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
6: Metrô agora 8:08.
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6: Bom dia, minha gente linda. Chegamos em mais uma terça-feira abençoada, dia 16 de junho. E a Metropolitana FM está no ar para fazer companhia para você com muita música, informação, curiosidades, participações e, claro, aquele clima gostoso que a nossa manhã tem. Eu sou a Bia e até o meio-dia eu te faço companhia. Espero que você me faça companhia também.
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6: Ligou, ficou. Que essa manhã gelada seja uma manhã incrível. Que você tenha um dia perfeito. Bom dia pra você.

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0: Eu nunca amei assim. Nosso amor é tão lindo, jeito moleque. Tivemos também aquele desejo de amar na voz de Duda Beat, Daniel. E tudo começou com Cássia Eller e o Segundo Sol. Bom dia pra você.
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0: Oi, Áries. Bom dia, tudo bem? Bem gelado, né? Vamos ver o que os astros têm para você hoje. A semana começa com sorte, muita criatividade em alta para quem é do signo de Áries. Então aproveite as oportunidades e os encontros inesperados que podem abrir portas para você. No amor, um charme irresistível pode gerar momentos intensos e encontros apaixonados. Então mantenha o coração aberto e aproveite as boas vibrações do seu dia, Áries.
1: Touro.
0: Oi, Taurino, bom dia. Tudo bem com você, Taurino? Olha só o que os astros têm preparado para você. A sua habilidade de comunicação e sensibilidade ficam em destaque, impulsionando contatos e negociações. Olha, cuidado com confusões à tarde. Novas oportunidades financeiras surgem. Então, confie na sua criatividade para você fechar bons negócios. No amor, com a lua em câncer, o clima é de afeto e de cumplicidade. Tá bom, Touro?
1: Gêmeos.
0: Olá, geminianos, bom dia. O foco hoje é na segurança financeira, porque a lua está em câncer. Mas olha, cuidado com imprevistos nas contas à tarde. A sua simpatia atrai novas amizades e encontros divertidos. Apenas não crie muitas expectativas. Já no amor, o seu charme está em alta e as surpresas podem acontecer para aquecer o seu coração, geminiano.
1: Câncer.
0: Oi, Câncer. A sua intuição no trabalho está afiada para você identificar as tendências. Mas olha, cuidado, viu? Para você não tirar as conclusões precipitadas. No dinheiro, boas ideias e oportunidades podem surgir de surpresa. Já no amor, um crush pode conquistar o seu coração rapidamente. A intimidade fica fortalecida com quem você ama, Câncer. Essas foram as primeiras previsões astrais de hoje. Daqui a pouquinho, a gente vai conferir o signo de Leão, de Virgem, Libra e também o signo de Escorpião. Mas olha, bom dia pra você. Por aqui tá tudo branco, viu? Nossa! Por aí também, como tá o clima aí na sua cidade? Eu sei que tem muita gente de várias cidades da região noroeste do Paraná nos ouvindo e muitas pessoas também fora do estado que estão curtindo a gente pelo nosso aplicativo. Inclusive, quero mandar um abraço pra vocês e muito obrigado por você escolher a Metropolitana FM para fazer companhia com você durante o seu dia. Já tem bom dia chegando e eu quero o seu também. Aproveita que você tá com o telefone aí pertinho e já manda sua mensagem de bom dia no 2020-9200. Tá liberado, então aproveita, manda aquele bom dia bem animado que a gente vai aquecer junto.
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0: Terremoto tá chegando na voz de João Bosco Vinícius. Aproveitar para mandar aquele abraço pra galera da confecção que tá curtindo a metrô. Bom dia e bom trabalho para vocês.

0: outra noite que se vai. A gente já começou atendendo participação por aqui, hein? Essa daí foi atendendo a participação da Júlia, que tá ligadinha com a gente, trabalhando. Ela e todas as meninas aí das confecções que estão curtindo a Metropolitana FM. Olha, pra vocês um ótimo trabalho, viu, meninas? Obrigada por vocês passarem por aqui. Eu sei que tá muito friozinho, é corrido, mas eu fico muito feliz de vocês terem lembrado da gente. E olha, eu volto já porque tem mais bom dia. Vou atender mais participação de ouvinte por aqui. E daqui a pouquinho eu vou falar sobre uma história emocionante que viralizou nas redes sociais. Uma mãe de um menino que era apaixonado por motos e estava enfrentando um câncer em estágio terminal, ela fez um pedido simples e aconteceu algo extraordinário. Daqui a pouquinho eu volto e conto mais pra vocês sobre essa história.
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7: O presidente Luiz Inácio Lula da Silva sancionou a lei que cria um novo marco legal para o transporte público coletivo no Brasil. A principal mudança é que as empresas de ônibus poderão deixar de receber com base apenas no número de passageiros transportados e passar a ser remuneradas por critérios como distância percorrida. A medida busca evitar o corte de linhas menos movimentadas e melhorar o atendimento em bairros mais afastados. A nova lei também prevê mais transparência nos contratos, metas de qualidade, acessibilidade e segurança, além de incentivar o uso de tecnologias menos poluentes. O texto ainda depende de regulamentação e entra em vigor daqui a 1 ano. Alguns trechos foram vetados pelo governo para evitar novos gastos obrigatórios para estados, municípios e para a União.
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16: 22 minutos para as 9. Ficou. Bom dia pra você. Que maravilha poder contar com o carinho da sua audiência nessa manhã gelada de terça-feira. Temperatura de 9 graus, com 9 de sensação térmica. E claro que já tá chegando bom dia por aqui. Inclusive, quero aproveitar pra mandar aquele bom dia especial aqui pro meu amigo Takeda. Ele tá pedindo uma música da Diana. E é claro que a gente vai curtir e matar a saudade já já com uma música dessa. Ela oferecendo aí, ele está oferecendo a todos os ouvintes e também pra nós da Metrô. Valeu, meu querido, pra você e toda a galera do Jardim Alto da Glória. Eu desejo uma terça-feira maravilhosa. Bom dia!
17: Bom dia, Bia. Fala aí, menina, que estou te ouvindo daqui. Opa. Já lavando roupa e ouvindo o seu programa. Tenha um bom dia, passe bem.
16: Valeu, maravilhosa. E que coragem, hein? Começar cedinho assim, já lavando roupa, tá com tudo.
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16: 21 minutos para as 9.

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0: Rita Morena de Goiânia. Você curtiu com a gente também o som de Zanetti Cristiano, Melação. E tudo começou com o Vitor Clay, a tal canção pra lua.
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0: Oi, Leão, bom dia, tudo bem? Olha só o que os astros têm preparado para você. O seu charme está irresistível, atraindo novas amizades e convites surpreendentes. Então, tire um tempo para você descansar e também recarregar as energias, especialmente à tarde, para você aproveitar a noite, momentos felizes que renovam o seu ânimo. No amor, o seu magnetismo pode surpreender com a amizade, podendo virar até mesmo namoro, tá bom, Leão?
1: Virgem.
0: Olá, Virgem. Bom dia pra você, tudo bem? O dia é ótimo para você apostar em ideias inovadoras e mudanças no trabalho, com boas notícias à vista. Na amizade, valorize quem transmite confiança, mas evite decisões impulsivas. Já no amor, a vontade de se comprometer pode surgir. Então mantenha calma e comunique com clareza para você evitar os maus entendidos, tá bom, Virgem?
1: Libra.
0: Olá, Libra. O seu foco no trabalho combina criatividade e simpatia, valorizando as suas habilidades especiais. Já à noite, prepare-se para encontros, socializar e ampliar a sua rede de amigos. No amor, a vontade de receber atenção é muito forte. Mas olha, cuidado com as ilusões. Aproveite o dia de forma muito positiva. Tá bom, Libra?
1: Escorpião.
0: Olá, Escorpião. Bom dia, bom dia. Tem ouvinte de Escorpião por aí. A sua criatividade fica em alta, trazendo grandes oportunidades. Mas olha, cuidado com as distrações. É bom você priorizar o descanso para você evitar as dores e as tensões. A conexão emocional se intensifica. Já à noite, o amor pode ganhar uma dose de inovação e de paixão, deixando assim tudo mais intenso e mais especial para você, Escorpião. Daqui a pouquinho você vai conferir comigo o signo de Sagitário, Capricórnio, Aquário e também o signo de Peixes. Mas agora tem mais Bom Dia chegando por aqui. Bom dia pra Nadir, que tá sintonizada comigo. Tudo bem, minha linda? Muito frio por aí? Ah, bora se aquecer, hein? Porque a gripe tá pegando geral. Então, ó, cuidar-se bastante. Eu mesmo, ó, fico naquela, né? Eu vou te contar, viu? Tá facinho de ganhar umas gripes esses dias, né? Mas se Deus quiser, agora tomando vitamina, né? Tô comendo mais frutinha. Vamos lá, vamos lá. Tomando mais chazinho pra não gripar de novo. Bom dia também pra esse meu amigo boiadeiro. Esse meu amigo berranteiro. É, meu querido. Ele é chique no último, tá? Daqui a pouquinho a gente vai curtir uma música aí. E ó, uma história emocionante viralizou nas redes sociais e mostrou a força da solidariedade. Uma mãe de um menino apaixonado por motos que enfrenta um câncer em estágio terminal fez um pedido simples: que alguns motociclistas passassem em frente à sua casa para realizar o sonho do seu filho. O que ninguém imaginava era a proporção que isso se tornaria. A mobilização ganhou as redes sociais e milhares de motociclistas aderiram à homenagem, transformando o simples pedido em um momento inesquecível para esse garotinho. Histórias como essas nos lembram que, em meio a tantas notícias difíceis, ainda existe muita gente disposta a fazer o bem. E, às vezes, um gesto que parece pequeno para nós pode transformar em uma lembrança mais do que especial na vida de alguém. E você? Pode fechar? Claro. Qual foi o gesto de carinho ou solidariedade que mais marcou a sua vida? Me conta aí. O WhatsApp tá liberado pra você.
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É que eu não te esqueci. Bom dia pra você. E eu volto já. 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

0: retribuir. Olhe para ele e pisque devagar também. Muitos gatos respondem imediatamente. É uma forma simples e linda de fortalecer o vínculo.
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10: atenção. Agora 9:11. Ficou, tô de volta com o nosso Dose Única e olha, o clima da Copa continua tomando conta aqui da Metropolitana FM, onde você acompanha curiosidades, informações e tudo sobre o Mundial no Torcida Brasil, com o apoio da Chiapet Caminhões, Euros Que Barato, BDM, Bombas Diesel Maringá, Diesel Center e Milhopan King Nuts, uma seleção de gigantes levando informação pra você. Bom dia para o Tonhão, que tá ligadinho aqui com a gente, realmente tá bem frio hoje, né, meu amigo? Bom trabalho. Bom dia também para o Guilherme, que tá de aniversário hoje. Parabéns, Guilherme, tudo de melhor aí na sua vida. Muito obrigado pelo carinho da audiência da vovó Sandra Regina. Guilherme, ó, felicidades, você merece, recebendo aí os parabéns de toda a equipe da Metropolitana FM e, claro, de toda a família também, em especial a vovó Sandra Regina. Um beijo pra você, minha linda.
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10: Atendendo a participação da Angélica, que tá oferecendo para o esposo Ataíde, toda a galera do Depósito Antunes. Bom dia.

0: coração bandido. Você curtiu o som de Leonardo? Te damos também Rita Lee, Reza. Essa daí, inclusive, foi atendendo participação de ouvinte. Matheus e Cauã também foi atendendo participação por aqui.
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0: Tá chegando agora as últimas previsões astrais de hoje. Sagitário, confie na sua intuição, mas também faça as contas antes de você investir. Novas conexões e parcerias podem impulsionar a sua carreira, especialmente na internet. No amor, uma química forte pode surpreender. Mas olha, mantenha calma para você evitar assim as surpresas e aproveitar o seu dia com muita, muita esperança. Tá bom, Capricórnio? Ótimo dia!
1: Aquário.
0: Na verdade, foi de Sagitário, né? Agora a gente
1: Capricórnio.
0: Vai falar Capricórnio. Isso aí. É, tá frio, né, filha? Bora lá, então. O seu dia exige jogo de cintura, Capricórnio. Momentos de solução surgem à tarde com algumas ideias boas. O dinheiro pode te surpreender com ganhos extras, especialmente na parte da noite, com novas oportunidades surgindo para você. No amor, o charme fica em alta, mas olha, cuidado à tarde, porque as expectativas irreais podem te decepcionar. Então, pezinho no chão, tá bom, Capricórnio? Aí tudo dá certo.
1: Aquário.
0: Oi, Aquário. Use o dia para você evitar mal entendido. Aproveite a lua em Câncer para você descansar e recarregar as suas energias. Pode rolar aquela paixonite rápida ou momentos divertidos no romance. O clima está mais leve, mais espontâneo e cheio de boas surpresas à noite. Então é bom você aproveitar bastante esse dia, Aquário.
1: Peixes.
0: Oi, peixes. Olha, a sorte e a intuição fiquem em alta com a lua na quinta casa, especialmente em jogos. A sua energia está ótima para você cuidar da saúde e melhorar os seus hábitos, com foco na sua postura. Já no amor, a paixão está no ar, mas olha, cuidado com a possessividade. Mantenha a sua harmonia, peixes. Essas foram as últimas previsões astrais de hoje, que retornam amanhã, a partir das 8 da manhã, aqui no nosso Dose Única. E agora a gente segue por aqui com mais mensagem de bom dia. Bom dia, bom dia para essa maravilhosa Sueli, que tá sintonizada aqui comigo, trabalhando, curtindo a metropolitana na cidade de Umuarama. Bom dia também para o Antônio de Oliveira, na cidade de Cruzeiro do Oeste, ligadinho aqui com a gente. Bom dia, bom dia.
2: Bom dia, metropolitana. Aqui é o Cícero, levando itinerário São Paulo Toledo.
0: Olha só, Cícero, bom dia pra você, tudo certo?
2: Olha os motoristas aí, de quarto centenário sentido Toledo, muita serração.
0: Olha aí.
2: Vamos tomar cuidado.
0: Olha só, hein, dica de ouro. Um abraço pra você, Cícero, boa viagem, obrigado pela carona, que Deus acompanhe e ilumine aí o seu caminho, meu querido, tudo de melhor. Bom dia também pra essa maravilhosa que tá tomando aquele cafezinho delicioso e curtindo a metropolitana, coisa boa.
3: Tá muito frio, né, Bia?
0: Tá muito.
3: Nossa, menina, que frio que não passa. Muito frio, frio, frio, frio. Você viu a serração que tá hoje? Mãe da misericórdia.
0: Tá vendo?
3: Mas um bom programa pra vocês aí, viu? Que Deus te abençoe, que proteja, que guarde, viu? Saúde e paz.
0: Amém, amém, amém, minha linda. Um beijo pra Zenilda, que tá sintonizada com a gente no bairro Sul Brasileira. Galera do Sul Brasileira, bom dia pra vocês. Esse cafezinho deve tá bom demais, hein, mulher? Ô, coisa boa. Bora lá de música, vou atender a participação aqui do nosso amigo Takeda, que tá ligadinho com a gente. Ele pediu uma música da Diana. Então a gente vai agora com a primeira edição do nosso Arquivo 92. Essa música, ela não é uma composição original brasileira, vocês sabiam? Ela é uma versão em português de uma canção que se chama I Am Unsaid, que foi lançada em 1971 pelo cantor Neil Diamond. Olha, o lendário Maluco Beleza, o Raul Seixas, ele trabalhava na época como produtor e diretor artístico dessa gravadora. E ele foi o responsável pela direção artística do disco da Diana, que ajudou a moldar o seu sucesso aí dessa faixa. E a Diana, ela foi casada com o cantor Odair José. O relacionamento dos dois era marcado por brigas intensas e públicas, o que fazia o público associar a letra dessa música, Porque Brigamos, diretamente à vida real do casal. E após a separação da Diana e Odair, eles entraram para a história jurídica do país ao se tornarem o quarto casal a conseguir se divorciar oficialmente no Brasil. Isso foi logo após a aprovação da lei do divórcio, sabe quando? Lá em 1977. Então bora curtir e abrir o nosso Arquivo 92 que tá chegando por aqui.
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2: 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Ligou, ficou.
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5: 21 minutos para as 10 da manhã. Ficou. Tô de volta com o nosso Dose Única nessa manhã gelada de terça-feira e tem muito bom dia chegando por aqui, inclusive bom dia pro meu amigo Fernando, que tá sintonizado aqui comigo. Tudo certo por aí, meu querido? Que ótimo é receber a sua mensagem de bom dia e eu desejo pra você uma semana maravilhosa e incrível. Bom dia, Bia, tudo bem? Ô, minha querida, como que você tá, minha amiga? Tudo certo por aí também? É, de vez em quando você some, né? Que saudade de vocês quando vocês somem. Um abraço aí pra Aline, que tá sintonizada com a gente na cidade de Umuarama. Tá pedindo aí a música do Zezé de Camargo e Luciano, né? A música Irmão da Lua e Amigo das Estrelas. Essa música que realmente tá fazendo o maior sucesso. Regravação aí do Zezé de Camargo, que acertou em cheio. Bom dia também aí pra minha amiga Josiane. Tudo bem, minha linda? Como você está? Eu espero que você esteja ótima e obrigado pelo carinho da sua audiência. Meu amigo João também tá chegando por aqui mandando mensagem. Eu vou atender sua participação já já, hein?
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5: 10 graus é a temperatura e 10 também de sensação térmica. Bom dia pra você. Vai mandando sua mensagem. 2020-9200.

0: Desencana, tá aí o som de Tiaguinho. Você curtiu também Zezé de Camargo e Luciano. Essa daí também foi atendendo participação de ouvinte aqui na Metropolitana FM. Afinal, na metrô você tem vez. É muita música pra você o tempo todo. E olha só, a temperatura nesse momento é de 10 graus, com sensação térmica também de 10 graus. Pra hoje a máxima prevista é de 20 graus. Corrigindo, 20 graus é a máxima prevista. E agora, ele que estava acanhado finalmente apareceu. Pelo menos por aqui o céu está incrível. Céu lindo, azulzinho, aquele solzinho gostoso para aquecer a gente um pouquinho. Bia, tem previsão de chuva? Não temos previsão de chuva para essa terça-feira e nem para amanhã na quarta-feira. Para amanhã um pouquinho mais quente do que hoje, mas continua gelado. Mínima de 12 graus e máxima de 23 graus para quarta-feira. Bom dia para você que tá ouvindo a Metrô. A Aline de Santa Mônica está sintonizada com a gente, está oferecendo música para o esposo Afonso, com muito amor e carinho. Quem também está na audiência é a Ana Júlia. Tudo bem, Ana Júlia? Como você está, minha querida? Eu espero que você esteja ótima. E olha só, tem mais ouvinte participando com a gente. Oi, João, tudo bem?
1: Tá na água, capivala. Ah, não, né, Bia? Tá frio, né?

0: Juliette, também aí pra Marisete, na verdade, né? Pra toda a galera do bairro Jardim Cruzeiro que tá ligado aqui na Metropolitana e pra família também. Um abraço aí pra vocês. Exatamente essa que você me pediu, meu amigo. Nesse horário eu não consigo atender, mas a gente vai tocar uma outra aí, tá bom? Bom dia também aí pro meu amigo que tá sintonizado aqui comigo, o Zezão. Fala, Zezão, tudo certo com você, meu amigo? Tá pedindo música? Claro que a gente vai curtir, só não sei se eu tenho exatamente com esse grupo que você pediu, mas a gente vai procurar por aqui, tá bom? Deixa comigo. E falando em música, bora lá, aumenta o volume desse som.
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0: 10 minutos para as 10.

Tá com frio, tá aí todo encolhido. Bora tomar aquele cafezinho com a Bia agora pra você aquecer? Olha, hoje o nosso tema é a vida não anda em linha reta. Olha, às vezes a gente imagina que a vida deveria ser uma estrada reta, sem obstáculos, sem desvios, sem contratempos. Mas a verdade é que os caminhos mais bonitos, geralmente ele tem curva. Quem está vivendo algo difícil hoje, talvez não consiga entender o agora. Mas muitas vezes são justamente os desvios que nos levam aos lugares que nunca imaginaríamos chegar. Nem tudo acontece como a gente planeja. Mas não é por isso que deve deixar de acontecer, porque a gente precisa. Então, se a sua semana começou diferente do que você estava esperando, continue caminhando. Até porque quem segue em frente descobre caminhos que quem desistiu jamais conhecerá. Portanto, siga sempre em frente. Amanhã tem mais Café com a Bia com você.

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0: E o que será que vai ser hoje? Nosso quadro Aninha na Cozinha, qual será a receita? 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
8: Queridona, hoje no Aninha na Cozinha tem uma receita que fica pronta em 20 minutos, acredita? Vamos lá, vamos preparar cuscuz nordestino com queijo coalho. Vamos precisar de uma colher de café de sal, uma colher de sopa de açúcar, 500 gramas de farinha de milho, uma xícara de chá de queijo coalho em cubos, 2 xícaras de chá de água e uma colher de sopa de manteiga de garrafa. Antes de mais nada, misture em uma tigela a água, o sal, a farinha, o açúcar e o queijo, até formar uma farofa úmida. Em seguida, coloque em uma cuscuzeira de vapor e leve ao fogo médio por 15 minutos ou até firmar e cozinhar. Depois, desenforme e sirva regado com a manteiga. Enjoy!
9: Que delícia!
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3: 11, 10 e 12. Ligou, ficou, tá querendo adiantar as horas, que isso? Capaz mesmo, né? Já quase não tem tempo, imagina se adiantar aí o relógio, você tá doido? 10h11 agora, bom dia pra você que tá sintonizado na melhor, essa é a Metropolitana FM, eu sou a Bia e a gente fica junto até o meio-dia, por aqui tem música, tem informação, tem muita coisa boa pra você, inclusive daqui a pouquinho você vai conferir. A Agência do Trabalhador e o Senai estão abrindo inscrições para cursos gratuitos na cidade de Umuarama. Então, chance aí, oportunidade para você que tá curtindo a metrô. Eu trago já já mais detalhes sobre essa informação. Enquanto isso, a gente manda mais um bom dia por aqui. Bom dia, meu querido, tudo certo?
4: Bom dia, Bia. Eu sou o Eric, aqui de Apucarana. Acompanho na rádio, na internet. Quero deixar um abraço aí, um forte abraço aí a todos os ouvintes. Um abraço para você, um abraço para a rapaziada que eu trabalhava aí no Cruzeiro. Deixar um grande abraço aí pro Nando, deixar um grande abraço aí pro Capivara, o Tilapinha, todos os parceiros aí, e falar que essa Copa aí vai ser difícil, hein, cara?
3: Será?
4: Ô, louco, rapaziada.
3: Realmente, olha, realmente não tá moleza não, né? Os times estão realmente incríveis, até porque o próximo jogo do Brasil é contra o Haiti e ele venceu ontem por 4-0, né? Mas bora lá, vamos continuar aí firme, né? Ele disse inclusive que vai colocar a camiseta da Argentina, porque quando ele torce contra o Corinthians, se ele é corintiano, o Corinthians ganha. Então faz isso, vai que dá certo.
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3: 10h13, atendendo a Aline de Santa Mônica, música de Henrique e Juliano, oferecendo com muito amor e carinho para o Afonso.

0: É, tá aí pra você o som de Fidumijec, Fernando Sorocaba, Bora Acelerar. Tivemos também o som de Raça Negra, Dona do Seu Beijo, foi atendendo participação de ouvinte, e também passou por aqui Henrique Juliano, Cidade Vizinha, que também foi atendendo participação. Olha só a informação para você. A Agência do Trabalhador em Umuarama, em parceria com o Serviço Nacional de Aprendizagem Industrial, abriu inscrições para 2 cursos gratuitos de qualificação profissional em Umuarama. As capacitações são voltadas a trabalhadores que buscam aprimoramento profissional e novas oportunidades de emprego. Segundo a agência, os setores de confecção e construção civil estão enfrentando alta demanda por mão de obra qualificada no município. Além disso, a instituição informa que há diversas vagas abertas para nessas áreas. De acordo com a agência, os candidatos que concluem os cursos ampliam as suas chances de contratação. O curso de corte, modelagem e costura terá aulas no período noturno. As atividades começam no dia 6 de julho e vão ocorrer das 6:30 da tarde às 22:30 da noite, na sede da Agência do Trabalhador, que fica localizada na Avenida Rio Branco. Já o curso de pintor de obras será realizado no Lions Club em Umuarama, na rua José Dias Lopes, no Jardim Aratimbó. As aulas começam no dia 30 de junho e ocorrerão às terças, quartas e quintas-feiras, das 14 horas às 18 horas. As inscrições são gratuitas e podem ser feitas pela internet até o dia 29 de junho. Os interessados devem acessar os links disponibilizados pela organização e preencher aí os cadastros, tá bom? Portanto, é só você entrar aí no site do sescsenaiparaná.org.br, ir ali na aba Alunos. Por lá, você consegue realizar a sua inscrição, tá bom? Portanto, oportunidade aí para você que quer se qualificar para o meio de trabalho. Você tem essa chance com esse curso gratuito. 10h24 agora, meu amigo Zezão, essa daí que você me pediu, eu realmente vou ficar te devendo hoje, mas olha, eu tenho uma outra versão, uma versão aí um pouco mais recente, gravado na voz de Ana Castela. Ele tá mandando aí para a Inês com muito amor e carinho. Eu desejo para você, meu querido, uma manhã maravilhosa. Obrigado pelo carinho da sua audiência.
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2: Olá, eu sou a doutora Denise Steiner, dermatologista. E agora eu vou falar com você, ouvinte da Metropolitana FM, sobre quais os cuidados especiais durante o inverno e o verão. Bom, no inverno nós temos uma temperatura mais baixa. Normalmente a nossa pele não produz tanto suor e também não produz muito óleo e ela fica mais ressecada. Então no inverno o banho deve ser mais rápido, a água não deve ser muito quente e é muito importante que você hidrate tanto o corpo como o rosto pelo menos uma vez ao dia. Se você estiver de férias, estiver esquiando, se você andar na rua o tempo todo, estiver um vento muito forte, você tem que repetir a hidratação. A limpeza da pele nesse período mais frio também deve ser com produtos mais suaves e não com produtos que ressequem a pele. Já no verão, nós produzimos mais óleo, nós produzimos mais suor e a nossa pele tende a ficar normalizada no sentido da hidratação. Então, aquilo que nós vamos usar no dia a dia vai poder ser mais leve, às vezes não precisa ser repetido, uma vez só é interessante, mas a limpeza deve ser mais cuidada, né? Deve ser mais forte na época do verão, porque o sebo é produzido com mais intensidade e permite que os poluentes, principalmente de cidades como São Paulo, fiquem grudados na nossa pele. Então, no verão, uma vez por semana ou cada 10 dias, você pode fazer uma ligeira esfoliação na pele e sempre enxaguar muito bem. Os ativos que você vai usar, as vitaminas, vitamina C ou então os retinoides, os ácidos, enfim, você pode continuar usando tanto no verão como no inverno, mas o veículo dessas substâncias pode ser diferente. Mais cremoso na época do frio e mais um um pouco mais leve na época do verão. Cuide-se.
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3: 22 minutos para as 11. 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Ficou. Bom dia pra você. Terçou, galera. Dia 16 de junho. E se você tá de aniversário hoje, meus parabéns. Que Deus abençoe muito o seu dia. Você sabia que no dia 16 de junho foi inaugurado o Maracanã? No ano de 1950, o maior estádio de futebol do mundo. É, isso mesmo. Bom dia aqui pra minha amiga Beth, que tá ligadinha comigo. Bom dia, minha linda. Pode deixar que a gente vai curtir esse som. A Neia também tá na sintonia com a gente. Tudo bem, maravilhosa? Que ótimo que você tá passando por aqui. Bom dia também para o Aparecido Ramos. Fala, meu querido, você tá bom? Eu espero que sim. Tá na cidade de São Paulo e curtindo a Metropolitana. Bom dia pra você. Muito bom dia também pra minha querida Raimunda, que tá ligadinha comigo pedindo Zezé de Camargo e Luciano. Tá oferecendo para as amigas, pra nós da Metrô e pra toda a galera que curte. Aquele beijo, aquele abraço bem apertado pra você.
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3: 21 minutos para as 11.

0: É a caminhonete inteira, você curtiu o som de Conrado Alexandro, tivemos também Gilcinho 12 horas e tudo começou com Diego Vitor Hugo, com a Maiara e Maraíza, a música Conselho Bom, que também foi atendendo participação de ouvinte. Ótima manhã de terça-feira para você, tô seguindo por aqui, mandando mais bom dia, aproveitar para mandar aquele abraço muito especial para minha amiga que tá ligadinha com a gente, a Luísa. Tudo bem, Luísa? Eu espero que sim, desejo para você uma terça-feira incrível e maravilhosa, tanto quanto você e toda a sua família. Obrigado por você passar por aqui e, claro, né, registrar a sua audiência. Muito bom dia também pro meu amigo que tá ligadinho, o Luan. Ele tá na cidade de Umuarama, curtindo a Metropolitana FM no Parque 1º de Maio. Bom dia para você, tudo certo? Muito frio por aí? Tá friozinho, né? 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Bora lá que eu vou atender mais participação por aqui. Vou atender a minha amiga Raimunda, que tá pedindo Zezé de Camargo e Luciano. Exatamente essa que você me pediu, minha querida. Eu fico te devendo, mas eu espero que você goste muito dessa daqui. Aproveita para aumentar o volume do seu rádio.
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0: 9 minutos para as 11.

0: Zezé de Camargo e Luciano, essa daí foi atendendo participação de ouvinte também. Olha, na sequência eu volto trazendo aí mais música e atendendo a participação desse berranteiro apaixonado, hein? É, tá nós. Mas antes tem informação pra você, fica atento. Olha, a Polícia Federal deflagrou nesta terça-feira a Operação Guardiões do Amanhã 6, com o objetivo de combater o abuso sexual infanto-juvenil. Foi cumprido um mandato de busca e apreensão na cidade de Umuarama, expedido pela Justiça Federal de Guaíra. A investigação aponta que o suspeito armazenava em dispositivos eletrônicos imagens com cenas de abuso sexual de crianças. Durante as buscas, foi identificado material de interesse para a continuidade das investigações. Embora o termo pornografia ainda conste no Estatuto da Criança e do Adolescente, a comunidade internacional adota preferencialmente as expressões abuso sexual de crianças e adolescentes ou violência sexual contra crianças e adolescentes, por refletirem com maior precisão a gravidade desses crimes. A Polícia Federal reforça a importância da prevenção e orienta os pais e responsáveis a acompanharem o uso da internet por crianças e adolescentes, como forma de reduzir riscos e de proteger possíveis vítimas. O diálogo aberto sobre a segurança no ambiente digital e a orientação para que as crianças e adolescentes comuniquem situações suspeitas também são medidas importantes de proteção. Portanto, a Polícia Federal cumpre mandato em Umuarama durante a operação de combate ao abuso sexual infanto-juvenil.
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0: 9. Ficou, ficou. Tô de volta. Bom dia pra você. E eu vou atender participação de ouvinte agora, hein? Muito bom dia, primeiramente, para o Augusto de Douradina. Tudo certo com você, Augusto? Eu espero que sim. E eu desejo pra você uma terça-feira muito incrível. O meu amigo berranteiro apaixonado tá sintonizado aqui na Metropolitana FM. Eu vou mandar uma música bem apaixonada pra ele, do jeitinho que ele gosta. Então, bora lá. Prepara o lencinho. Inclusive, essa música do Mato Grosso e Matias, ele costuma compartilhar a história emocionante que tem através dessa história, dessa música, nos shows dele. Ela nasceu no momento da maior angústia da família, o diagnóstico de câncer da esposa do cantor, que trouxe incertezas, e o cantor encontrou na composição uma forma de canalizar a sua fé e esperança. E olha, após anos de tratamento rigoroso, a esposa do cantor venceu a doença e foi curada. E hoje, essa música é celebrada pelo casal e pelos fãs como o maior símbolo de vitória, de amor sem fim. A música Enquanto o Sol Brilhar tá chegando por aqui.
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0: Áudio, você curtiu o som de Fala Mansa e o Shot dos Milagres passou por aqui também. Murilo Rufi, Anestesiado, Mato Grosso e Batias, Enquanto o Sol Brilhar. Essa daí foi atendendo participação de ouvinte. E olha só, tem informação. Um engavetamento envolvendo 4 veículos terminou com um capotamento na manhã dessa terça-feira. Isso aconteceu na PR-580, entre o distrito de Serra dos Dourados e Umuarama. Uma mulher ficou ferida e ela precisou de atendimento médico. Segundo as informações apuradas no local, todos os veículos seguiam no sentido Serra dos Dourados a Umuarama, quando o acidente aconteceu. Estavam envolvidos um pequeno caminhão de Umuarama e um Vectra de Ivaté. A condutora do carro, de 24 anos, relatou que ela reduziu a velocidade ao perceber um trabalhador que estava realizando serviços de roçada às margens da rodovia. Conforme a motorista, o homem estava próximo à pista, o que exigiu maior atenção dos condutores. O carro escuro que vinha logo atrás não conseguiu frear a tempo e atingiu a traseira do primeiro veículo. Na sequência, veio outro carro que também colidiu com os automóveis envolvidos. E por último, o pequeno caminhão bateu na traseira de uma caminhonete. Com esse impacto, em cadeia, os veículos foram pressionados uns contra os outros e o carro escuro acabou capotando às margens da rodovia. Uma passageira que estava no banco traseiro do carro escuro sofreu ferimentos do acidente. Ela foi atendida pelo corpo de bombeiros e se queixava de dores na coluna. A vítima foi a única pessoa ferida entre os ocupantes dos 4 veículos envolvidos. A ocorrência recebeu os primeiros atendimentos da polícia, que seguia para uma instrução em Umuarama. As equipes das cidades de Douradina e Ivaté passavam pela rodovia no momento do acidente e prestaram ali o apoio inicial até a chegada dos demais socorristas. Vamos seguindo por aqui com mais música para você.
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2: Bom dia, ouvintes. Bom dia, Bia. Posso participar dessa campanha também?
1: Ah, eu acho que não pode não, João. Nem
2: melhor
1: eu, nem
2: não,
1: você.
2: Né?
1: Melhor
2: tá
1: não.
2: Certo.
1: Vamos deixar pro pessoal.
2: Beleza.
1: Mas olha, a gente vai falar de coisa boa. Inclusive, já tava tirando algumas dúvidas aqui com o João e acredito que muitas pessoas também estejam com a mesma dúvida. 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
1: Dá tempo, dá tempo. 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
1: 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Epa, tá caindo meu celular aqui, João. João, muito obrigada mais uma vez pela participação. 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
2: Obrigado, viu? Agradeço a participação, ouvintes, desse passo para a educação. É muito importante. Às vezes a gente pensa que já passou da hora, mas não. Nunca vai ter passado a hora.
1: Exatamente.
2: Você só precisa tomar essa decisão.
1: E o mercado de trabalho está sempre precisando de pessoas cada vez mais capacitadas. Então esse é o momento ideal.
2: Isso mesmo. Deixa eu só fazer uma ratificação aqui no endereço. 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
1: Próximo à Igreja Matriz, né?
2: Perfeito.
1: Maravilha. Obrigada, João. E olha, você aí do outro lado, segue interagindo aqui com a gente. Nosso WhatsApp continua disponível para você. O 2020-9200.
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Copa do Mundo segue surpreendendo. Nos jogos de ontem, ninguém conseguiu vencer nos grupos G e H. Bélgica e Egito empataram em 1-1, enquanto Irã e Nova Zelândia ficaram no 2-2. Já no grupo H, a Espanha não saiu do 0-0 com Cabo Verde. E Uruguai e Arábia Saudita empataram em 1-1. Com isso, as oito seleções terminaram a primeira rodada com a mesma pontuação. E a terça-feira promete muita emoção com a estreia de grandes astros do futebol mundial. Às 16h, a França de Mbappé enfrenta o Senegal em Nova Jersey. Mais tarde, às 19h, é a vez de Noruega de Haaland medir forças com o Iraque em Boston. Fechando o dia, às 22h, todos os olhos estarão voltados para Kansas City. A Argentina, atual campeã do mundo, faz sua estreia contra a Argélia com Lionel Messi em busca de mais uma campanha histórica. Aos 38 anos, o craque argentino disputa sua sexta e última Copa do Mundo e quer começar com o pé direito a despedida do maior palco do futebol. Sou Cido Gameiro e a

0: qualquer momento.
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5: 16 minutos para o meio-dia. Ficou, tá de volta. E olha, você sabia que hoje é celebrado na África do Sul o Dia da Juventude? Isso em memória dos estudantes que participaram do Levante em 1976, um dos momentos mais importantes da luta contra a apartheid. E olha só, deixa eu aproveitar para mandar aquele bom dia especial para essa maravilhosa que tá ligadinha comigo na cidade de Maringá. Oi, Roseli, tudo bem, minha linda? Um beijo para você. Quem também tá sintonizada é a nossa amiga que tá ligadinha com a gente, a Nilceia, na cidade de Umuarama. Inclusive, ela tá pedindo música e a gente vai curtir agora. Pode aumentar o volume do seu radinho, minha linda?
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0: atendendo participação do nosso amigo Diogo, que ligou pra cá, participou e mandou pra toda a galera que tá curtindo a Metropolitana FM no bairro Pimentel. Um abraço aí pra vocês, obrigado pelo carinho. Tivemos também Gustavo Lima, Mil Vezes Cantarei, foi atendendo a Nilceia também, da cidade de Umuarama. Um beijo pra você. Olha, quero agradecer de coração a todos vocês que estiveram aí até agora junto comigo, que mandaram mensagem, ou só você que ficou só ouvindo aí do outro lado. Eu agradeço muito pelo carinho da sua companhia. É ótimo poder compartilhar as manhãs com vocês. Amanhã, se Deus quiser me permitir, tomara que ele queira, estarei de volta a partir das 8 horas da manhã. Mas olha, você vai ficar em excelente companhia. Nosso amigo Luciano voltou de férias, tá com gás total para levar muita música boa para você, para atender a sua participação também. Você pode continuar interagindo no nosso WhatsApp e, claro, levar muita informação também, tá bom? Às 4 horas da tarde, tem o Mais Mais Brasil com a Flávia Becker, trazendo para você as músicas mais pedidas desse nosso Brasilzão de meu Deus. Na sequência, nosso amigo Luiz Gimenez estará de volta com o Sertanejo da 92, levando muita música boa para você e também atendendo a sua participação. Às 20 horas, tem o Top Tunes com Rodrigo Campos. E já ia me esquecendo, né? Mas às 18 horas, tem tanto, né? Aqui você tem companhia o dia todo, tá? Às 18 horas, tem a Hora do Peão com o nosso amigo Luciano Leão e a companhia do Tourinho, junto com ele, fazendo a maior alegria aqui na sua 92.5. Tô indo embora, deixa o Timinha com o nosso Arquivo 92, voltando lá pro dia 15 de março, só que do ano de 1982. Isso mesmo, essa música fez muito sucesso, fez história, inclusive, né? Tem muita gente que ama cantar aí essa música em voz alta. Então hoje você vai arriscar o seu inglês, porque tá chegando Only You por aqui. Beijo, fui!
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1: Salve, salve, gente bonita, gente que faz e gente que acontece. Meio-dia e seis, né? Estamos de volta com você nesta terça-feira maravilhosa, 16 de junho, o ano 2026. 16/6/2026. E a partir de agora, eu, Luciano Vieira, te faço companhia. Estamos de volta aqui na sua 92.5, na melhor rádio do Noroeste do Paraná. Prazer em ter você aqui, ouvinte metropolitana. Que você possa ter uma terça-feira aí abençoada por Deus, uma terça-feira de boas notícias, uma terça-feira de boas energias e de ótimas oportunidades também. Te convido para ficar comigo até às 16h aqui na sua 92.5. Bom almoço para você que está almoçando, bom descanso para você que está descansando e bons estudos para você que está estudando. E para você que está aí do outro lado, de repente, assim, refletindo sobre a vida, seja feliz também você, viu? Então vem comigo, tamo junto por aqui, o nosso Rota 92, começando aqui e agora para você. Olha, o tempo. Quando percebemos que o tempo já passou, passamos a entender que o mais importante não é o ontem e nem o amanhã, e sim o agora. Então se preocupe com o que você está vivendo no dia de hoje. Vem comigo, tamo junto aqui na sua 92.5. Falando mais alto, indo muito mais longe, para ficar muito mais perto de você. Boa tarde.

0: Mas que pagode gostoso esse, hein? Meio-dia 19 aqui na Metropolitana, sua melhor companhia. Vagninho e Sambô, pra sempre vão te amar. Vai vendo. Teve ainda Hugo Pedro e Gabriel, quatro estações. E a gente conversou muito bem com Brian Ferry, Slave to Love, aqui nos 92.5. Eu te convido pra você ficar com a gente aqui, tá? Até as 4 da tarde, tem muita música boa, tem muita informação. E você, né? Com a sua participação aqui, através do 2020-9200. Você é o nosso convidado especial pra gente compartilhar sempre bons momentos aqui na sua terça-feira, na sua Metropolitana FM. Temperatura marcando neste momento, 17 graus. E hoje o dia amanheceu aí gelado aqui no noroeste do Paraná, né? Com mínima aí entre 8 e 9 graus, viu, gente? E muita neblina também, né? Muita neblina, viu? Muito frio hoje pela manhã. 17 graus no momento, temperatura até que tá agradável, né? O sol aparece entre algumas nuvens aqui no noroeste do Paraná, por enquanto, sem previsão de chuva, mas esse tempo vai mudar, viu, gente? Principalmente no final de semana, que se aproxima aí no próximo final de semana. Olha, nova frente fria, mais forte, se aproxima aqui do Paraná e pode trazer as menores temperaturas do ano. Meu Deus do céu, assim a gente não aguenta. Mesmo com o inverno começando oficialmente, agora no próximo domingo, dia 21 de junho, o Paraná já vive há semanas um cenário típico da estação mais fria do ano. O outono foi marcado por, veja bem, sucessivas ondas de frio, temperaturas abaixo da média e até episódios de geada, fora de época, em diversas regiões aqui do estado. E a tendência é que o frio continue. Então, te prepara aí, tá? Uma nova frente fria deve avançar pelo sul do Brasil desta sexta-feira, dia 19. E segundo a previsão da Metsul, ela deve provocar uma onda de frio ainda mais intensa do que essa atual aí, tá? Em diversas regiões aqui do estado. O período mais rigoroso está previsto entre os dias 23 e 25 de junho, quando os estados da região sul poderão registrar as menores temperaturas do ano até o momento. Então, prepare o agasalho, né? Um agasalho mais reforçado, aquela jaqueta, aquela blusa, e vamos, com toda certeza, passar por esse momento aí bem agasalhados. É isso? Quentinhos. Então tá joia. Alô, Zenilda, de Cruzeiro do Oeste. Tudo bem, Zenilda? Obrigado pela simpatia. Tá ouvindo aí a Metropolitana, almoçando com a Metropolitana e mandando um alô aí para toda a família e também para os amigos. Abraço para você, Zenilda. Continue sempre com a gente. Alô, Rose. Grande abraço também para você, Rose. Simpática, bonitona. Bom almoço para você, Rose. Tá ouvindo a gente em Tapejara.
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0: A Luciana de Umuarama, minha xará. Beijo para você, Lulu. Meio-dia 22. Larry Reed, Deep River Woman.

0: Meio-dia e 29 aqui na Metrô. Fim de um amor, hein? Fim de um ciclo, né? Acontece, viu?
1: Hoje eu escolho a mim.
0: Faz parte da vida, né, gente?
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0: Grande abraço pra você, obrigado pela companhia. Alô, Isabel, também de Itapejara, tá com a gente aí, né, Isabel? Eu te convido você pra embarcar com a gente aqui na sua 92.5 e participar com a gente no 2020-9200 nesta terça-feira de temperatura amena em todo o estado do Paraná. Agora vem cá. 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
0: 23 minutos para uma da tarde.
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0: Ligou, ficou aqui na Metropolitana nesta terça-feira. Segue o fluxo por aqui, né? Um abraço pro Antônio Carlos, ele que é de Lobat, distrito de Umuarama. Tudo bem, Antônio Carlos? Tá aí acompanhando a Metropolitana, tá almoçando também com a Metropolitana, né? Mas já pensando também no retorno aí dos trabalhos, é isso? Para as atividades desta terça-feira. Abraço para você e tudo de melhor, tá? Deixa eu mandar um alô aqui para Edna de Cruzeiro do Oeste. Tudo bem, Edna, do bairro Sul Brasileira 1, ouvindo também a Metropolitana. Quem tá na escuta também, olha só, ele tá ouvindo a gente no Velho e Bom 3 em 1. Para a geração de agora, né? Para a geração de agora, quem não sabe aí que é um 3 em 1. É um aparelho de som que foi lançado aí na década de 80, né? Várias marcas, ok? Marcas famosas na época, né? 3 em 1. Era simplesmente um toca-fita, rádio, AM, FM e toca-discos, toca-vinil, ok? O vinil, o bolachão preto lá, viu? Então tá aí. E o Dinho Miranda, de Toneiras Oeste, tá em casa hoje, né, Dinho? Tá descansando, tá com a família e tá curtindo a Metropolitana neste clássico aí, né? Que saudade, viu? Que saudade, abraço pra você. E olha que esse tipo de equipamento, ele tem um som cristalino, viu, gente? Olha, é uma fidelidade em som que você nem imagina, viu? Então, um abraço pra você, Dinho, matando saudades, ouvindo também a Metropolitana, valeu pelo carinho, viu? Tamo junto aqui. Meio-dia e 38 agora. Jean Giovanni, amigo seu. Ouça só a letra dessa música aí, viu? Essa letra dessa música, ela diz muita coisa, viu, gente, tá? São coisas que acontecem por aí, né? Aumenta o som, essa é boa!

Eclipse Total do Coração. Meio-dia 52 aqui na Metropolitana FM. Bonnie Tyler passando por aqui. Total Eclipse of the Heart. Teve ainda Rafa Torres, Água com Açúcar. Faz bem, viu? Tranquiliza, né? A gente fica calminho, né? É isso mesmo. Falando em Bonnie Tyler, é o seguinte, gente, a Bonnie Tyler continua internada, ela que passou por um problema sério de saúde no mês de maio, e a equipe da Bonnie Tyler atualizou o estado de saúde dessa galesa que canta bonito, né? A gente acabou de curtir aí Total Eclipse of the Heart. Tem um talento incrível, uma voz inconfundível, né? Essa voz rouca, sensual, não é isso? E o estado de saúde dela, de Bonnie Tyler, então, portanto, foi atualizado aí no dia de hoje, nesta terça-feira, agora pela manhã. Bonnie Tyler, ela tem 75 anos, acordou do coma induzido em que estava desde maio. A informação foi confirmada nesta terça-feira. Apesar da melhora, a artista segue internada em estado ainda grave na unidade de terapia intensiva de um hospital em Faro, no sul de Portugal. Ela que mora em Portugal, né? Já tem algum tempo aí, viu, gente? Bonnie Tyler foi hospitalizada em 7 de maio após uma parada cardíaca e passou por uma cirurgia intestinal de emergência. No dia seguinte, os médicos optaram por induzir um coma como parte do tratamento após complicações em seu quadro de saúde. Em comunicado, representantes da cantora afirmaram que não há outras atualizações significativas sobre a sua recuperação. A equipe também reforçou pedidos para que fãs e veículos de imprensa evitem especulações sobre o estado da artista. Os responsáveis pela comunicação de Bonnie Tyler ainda alertaram para a circulação de informações falsas e imagens produzidas por inteligência artificial nas redes sociais. Achei que seria bom escrever um pequeno lembrete para que não confiem em páginas aleatórias nas redes sociais que estão compartilhando aí fotos, muitas vezes geradas por IA. E histórias falsas sobre o que está acontecendo, disseram aí, portanto, a equipe. Conhecida por músicas de sucessos, como Total Eclipse of the Heart, It's a Hari, entre outras, a cantora permanece sob cuidados intensivos, ok? E a equipe disse que vai manter os fãs atualizados de qualquer novidade sobre a saúde da artista. Então, tá aí, é o que temos aí para o momento. E falando em saúde, né, e tudo mais, eu queria aqui, veja bem, anunciar, na verdade, né, comunicar o falecimento do nosso amigo, o Zé Carlos, viu, gente? O Zé Carlos do Jardim Cruzeiro, o Zé Carlos que tem um comércio no Jardim Cruzeiro, ele que infelizmente sofreu queimaduras gravíssimas há alguns dias atrás, estava internado em um hospital na UTI, na cidade de Londrina. Portanto, lutou bravamente aí pela vida, né? Foi um grande lutador, mas infelizmente não resistiu a esses ferimentos das queimaduras que ele sofreu alguns dias atrás aqui em Cruzeiro do Oeste. E infelizmente não resistiu, veio a falecer aí, portanto, nesta manhã. Aos familiares, os nossos amigos, o Zé Carlos tinha um coração gigante, né? Os nossos sentimentos, viu, gente? Os nossos sentimentos realmente pegou a gente de surpresa, né? Até porque ele estava evoluindo. Estava evoluindo clinicamente, mas infelizmente vai fazer o quê, né? A gente pensa de um jeito e Deus age de outro jeito, né? São os desígnios de Deus, ok? O corpo será velado no antigo Salão do Fuscão, salão comunitário, no Jardim Cruzeiro, na Avenida Goiás, em horário ainda a ser definido por familiares. Descansa em paz, viu, Zé? Meio-dia 56. Vamos seguindo por aqui? Metropolitana ligou, ficou. Continue com a gente. Até às 4, eu, Luciano Vera, te faço companhia. Tarde boa, gente boa.

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segue surpreendendo. Nos jogos de ontem, ninguém conseguiu vencer nos grupos G e H. Bélgica e Egito empataram em 1-1, enquanto Irã e Nova Zelândia ficaram no 2-2. Já no grupo H, a Espanha não saiu do 0-0 com Cabo Verde. E Uruguai e Arábia Saudita empataram em 1-1. Com isso, as 8 seleções terminaram a primeira rodada com a mesma pontuação. E a terça-feira promete muita emoção com a estreia de grandes astros do futebol mundial. Às 16h, a França de Mbappé enfrenta o Senegal em Nova Jersey. Mais tarde, às 19h, é a vez de Noruega de Haaland medir forças com o Iraque em Boston. Fechando o dia, às 22h, todos os olhos estarão voltados para Kansas City. A Argentina, atual campeã do mundo, faz sua estreia contra a Argélia com Lionel Messi em busca de mais uma campanha histórica. Aos 38 anos, o craque argentino disputa sua 6ª e última Copa do Mundo e quer começar com o pé direito a despedida do maior palco do futebol. Sou Cido Gameiro e

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1: 1:09.
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1: Ligou, ficou. Vamos que vamos com você aqui na sua 92.5. Neste início de tarde de terça-feira, né? Chegando por aqui mais uma hora com você, aí do outro lado. Você que é o melhor ouvinte do planeta Terra. Você que ouve a gente através do rádio convencional. Você que ouve a Metropolitana através da internet, na rede mundial de computadores, não é isso? 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E aí você ouve a Metropolitana, a sua rádio, né? Onde você liga, você fica, ligou, ficou, em qualquer canto deste planeta Terra, em qualquer lugar, ok? Um abraço para Marta de Cruzeiro do Oeste, boa tarde para você, querida, obrigado pela companhia. A Ivete e também o Marcelo, eles estão ouvindo a Metropolitana em Cidade Gaúcha. Abraço para vocês aí de Cidade Gaúcha, bom trabalho, viu, gente? Terça-feira abençoada, tá? Meu amigo Ney tá acompanhando a Metropolitana lá no seu comércio, lá no Geni Alves. Ô Ney, tudo bem por aí? Tudo tranquilo? Hã? Tudo certo? Então tá joia. Bom trabalho para você e para toda a equipe aí. Valeu pelo carinho de sempre. E você, trabalhador que está retornando aí para o seu trabalho, para suas atividades, depois daquele almoço delicioso. Bom trabalho, sucesso e muita saúde para vocês. Hey! Manda um batidão, loiraça. Sente. Tarde boa, gente boa.

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1: Trevé, você sabe que tem gente que tem o poder de mentir, né? 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
1: 1:19 aqui na Metropolitana FM.
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1: Gustavo Lima, Desejo Imortal. Finalizando aqui esta sequência, teve ainda Fred e Fabrício e Traia Véia, Poder de Mentir. Pois é. E a gente segue com você aqui na Metropolitana FM, na nossa super tarde aí com você, né? Com você, por você e pra você, viu? Boa tarde aí pra toda a região noroeste do estado do Paraná, sul do Mato Grosso do Sul e parte também do país vizinho, Paraguai. Eu é a Metropolitana, que com certeza vai muito mais longe para ficar muito mais perto de você. 2020-9200, vai passando por aqui e deixando o seu nome e a cidade da qual você está ouvindo a Metropolitana. Deixa aí o seu recadinho, tá? Vamos falar de economia. Move Brasil, crédito para motoristas de app e taxistas começa nesta sexta-feira agora. Motoristas de aplicativos e taxistas podem contratar a partir desta sexta-feira, dia 19, o crédito criado pelo governo federal para financiar carros novos de até R$150 mil, tá? Podem ser comprados pelo programa Move Brasil Carro Flex, híbridos, elétricos e veículos movidos exclusivamente a etanol. Automóveis movidos apenas a gasolina ou diesel ficam de fora, viu, gente? O Move Brasil prevê até R$30 bilhões para financiar a compra de veículos novos com juros abaixo dos praticados atualmente aí no mercado. Poderão participar taxistas registrados e motoristas de aplicativo com cadastro ativo há pelo menos 12 meses e no mínimo de 100 corridas realizadas no período. O cadastro para verificação de elegibilidade já está disponível na plataforma oficial do programa. Tem ouvinte por aqui, alô Maria de Cidade Gaúcha, mandando aquela alô especial para o maridão, o William, né? Que tá ligado aqui na Metropolitana e tá pedindo música aqui, ó. O nome da música, qual é aqui? José ou Maria. Ela tá dizendo aqui o seguinte, pela letra da música, já dá para saber que a família vai aumentar. Que dádiva, hein? Que legal, que bacana, parabéns aí, viu? E que venha uma criança aí cheia de saúde, tá? E de muita vida aí, para transformar a vida também do casal, a vida de vocês. Boa tarde para Madalena, Madalena de Mariluz, tudo bem, Madalena? Uma das mais apaixonadas do Brasil, mandando aí música pro Tião, para toda a família também na Fazenda Caramuru, sempre ouvindo também a gente, né? Boa tarde também para Gisele, tudo bem, Gisele? Obrigado pelo carinho, querida. Tá aí o Moarama acompanhando a Metropolitana. 1:22.

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5: 24 minutos para as 2 horas. 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Ligou, ficou aqui na nossa Metropolitana FM. 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Ouvinte metropolitana passando por aqui, Alice de Cruzeiro do Oeste, tudo bem, Alice? Boa tarde para você, obrigado aí pela companhia, ok? Um abraço também aqui para Janaína de Umuarama. Tudo bem, Janaína? Participando também com a gente. Em Cruzeiro do Oeste também tá Marisol, né, Marisol? Boa tarde para você também, viu? Valeu aí pelo carinho da audiência. Continue sempre com a gente. Minha amiga Neide, um abraço para você, Neide. Tudo de melhor. Boa tarde. Ô, Neide, obrigado pelo carinho de sempre, tá bom? Que você tenha uma ótima tarde e um bom trabalho aí de terça-feira. Jonas Esticado. Investe em mim.

é a Maria do Céu passando por aqui. E o Bruno, do grupo Biquíni, né? A banda Biquíni. Vento, ventania aí pra você. Ainda teve por aqui Tairone e a saudosa Marília Mendonça. Você tá preparada? Tem que tá, viu? Vamos que vamos com você aqui na Metropolitana. Bom demais ter você aqui, essa companhia tão agradável, viu? Valeu pelo carinho. Continue aqui com a gente, tá? Agora tem informação aqui na Metropolitana. Que situação é essa aqui, viu? Juiz e diretor de fórum no Paraná encontrado morto em apartamento. Antônio Evangelista de Souza Neto tinha 45 anos e atuava no fórum da comarca de Francisco Beltrão. O município de Francisco Beltrão, no sudoeste do Paraná, ainda continua de luto. Faleceu no último dia 14 o juiz Antônio Evangelista de Souza Neto, encontrado morto em seu apartamento durante a madrugada. Ele era o diretor do Fórum de Beltrão e chegou até a assumir interinamente o cargo de prefeito da cidade em 2024, o que lhe rendeu homenagem da Câmara de Vereadores na ocasião. A ocorrência sobre o óbito foi registrada por volta da meia-noite e 25, quando equipes da PM foram acionadas para atender uma situação envolvendo um disparo de arma de fogo com vítima. Ao chegarem no local, as equipes constataram que a vítima era um magistrado. O SAMU, Serviço de Atendimento Móvel de Urgência, e o Corpo de Bombeiros foram até o local, mas somente puderam confirmar aí o óbito. Agora caberá à Polícia Civil investigar as circunstâncias que levaram à morte do magistrado. Ainda não há informações sobre o que teria ocorrido naquela noite, aí para o desfecho trágico do episódio. O falecimento, no entanto, vem causando grande comoção em Francisco Beltrão e também no meio jurídico. De origem paulista, Antônio Neto tinha 45 anos de idade e há pouco mais de 10 anos atuava no sudoeste do Paraná. 2 anos atrás, quando o prefeito Kleber Fontana se licenciou, ele chegou a assumir como prefeito interino de Beltrão. Inclusive, a morte do magistrado repercutiu até em Brasília. O falecimento do juiz vem repercutindo no meio jurídico. A Associação dos Magistrados do Paraná, AMAPAR, e a Associação dos Magistrados Brasileiros, AMB, por exemplo, divulgaram notas de pesar, ok? Com total solidariedade com familiares, amigos e colegas de magistratura, tá? Servidores e também de toda a comunidade jurídica. 10 minutos para as 14h, vamos que vamos com você aqui na Metropolitana, tem ouvinte por aqui. Deixa eu mandar um beijo especial para minha amiga Leonilda Beliato. Dona Leonilda, um abraço. A dona Leonilda Balan, né? Ela não é Beliato, não. Leonilda Balan, viu? Tá aqui em Cruzeiro do Oeste ouvindo a Metropolitana. A dona Leonilda Balan, ela tá neste momento, está lavando louça e ouvindo aí a Metropolitana. Tá dando aquela geral aí após o almoço. Então, portanto, aquele abraço para você, Leonilda, e aquele beijo gostoso, viu? Muita saúde, tá? Para toda a família Balan, que sempre tá ouvindo aí a Metropolitana. E deixa eu mandar também um abraço pro Fernando Beliato também, sempre ouvindo a gente, grande pintor em Cruzeiro do Oeste. Bom trabalho para você, viu, Fernando? Quem mais tá comigo aqui? A Wanda, de Cruzeiro do Oeste, também passando por aqui, deixando o seu recadinho, né, Wanda? Abraço para você, Wanda. Valeu aí pelo carinho também, viu? Roseli Ferreira tá em Maringá, acompanhando a Metropolitana. Bom passeio para você, Roseli, e seja feliz. Obrigado pelo carinho também, ok? Quem mais tá comigo aqui? Boa tarde para quem? Ótima terça-feira para a Vânia. Tudo bem, Vânia? Tudo de melhor para você, acompanhando também a Metropolitana, que você tem aí realmente um dia maravilhoso, tá? Boa tarde, quem tá comigo aqui também? Luiz Carlos Marquezine. Alô, Luiz Carlos. Tá pedindo aqui Tina Turner, The Best. Vou tocar para você no Arquivo 92. E tá mandando para toda a galera do grupo de futebol dos amigos da Vila Rural. Então tá aí. Ô, moçada, abraço para vocês, viu? Moçada que faz a diferença aí, com toda certeza, né? Que manja aí no futebol. Grandes jogadores aí. Então, boa tarde também para todos e fiquem com Deus também. Amém. Eu agradeço pelo carinho, tá bom? Ah, quem mais tá comigo aqui? O Fernando, agora um outro Fernando aqui, né? Fernando Almeida, tá aí o Moarama também ouvindo a Metropolitana. Abraço para você, Fernando Almeida.
A Roseli Ferreira tá me dizendo aqui que está morando agora em Maringá. Ô, Roseli, foi embora, querida. Mas o coração com certeza ficou por aqui, né? Tá morando agora com a família, com a filha, né? Com o genro aí, com os netos também. Que legal, que bacana. Tá na cidade Canção, tá em Maringá. Cidade linda, Maringá, viu? Ah, cidade muito verde, né? Cidade Canção. Ei, Maringá. Então tá jóia, olha, que você seja feliz aí em Maringá, nesse novo ciclo aí de sua vida, tá bom? Que você seja muito feliz, tá? Com muita saúde e que Deus ilumine os seus caminhos aí por onde você passar, tá bom, minha amiga? Abraço para você, seja feliz em Maringá. 1:52 da Metropolitana FM, tô trazendo música bonita para você. A Leonilda Balan pediu, a gente vai tocar para ela aqui, né? Padre Reginaldo Manzotti, Tiaguinho, paz e luz. Paz e luz para a vida de cada ouvinte aqui da Rádio Metropolitana FM, viu? É o que a gente precisa, né? É o que a gente tem que buscar. Vamos que vamos. Segurar.

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1: 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Obrigado pela presença.
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3: Muito bem, Arquivo 92, eu trago pra você Tina Turner, The Best. Vai aí pro Luiz Carlos Marquezine e para o time dos amigos da Vila Rural, né?

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10: 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Ligou, ficou, a gente segue com você aqui na sua 92.5. 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
0: Valeu. 2h12, tudo de bom, tá? Vamos seguindo aqui na metrô com você, alô Maria Aparecida, em Pérola, também tá ouvindo a Metropolitana, tudo bem, Maria Aparecida, apareceu por aqui, né, Maria? Você, toda a sua família, excelente tarde, excelente terça-feira, tá bom? Boa tarde para quem aqui também, ouvindo a gente, a Vanilda, de Maria Helena, tudo bem, Vanilda? Tá mandando uma alô em especial, parabenizando, né? Então hoje tem festa, hein? Isso. Hoje tem festa, tem comemoração. O Valdir, que é o irmão dela, que reside em Cruzeiro do Oeste, está de aniversário hoje. E recebe os parabéns aí de toda a família e também dos amigos e da equipe aqui da Metropolitana FM. E ela tá me dizendo aqui que é o irmão mais velho de 8 irmãos. Olha só que bênção, viu? E desejando a ele muitas felicidades e tudo de melhor, tudo de maravilhoso. E aquele abraço também para a mãe Erotides. Dona Erotides, beijo no coração. Obrigado pela companhia também aqui na Metropolitana. 2h13, vamos que vamos com você. Tem música bonita com Ed Brito e Samuel. Toda mulher. É gravação, hein? Fez muito sucesso essa música aqui com o cara metade. Aumenta o som.

0: agora 12h22 aqui na Metropolitana FM. Que delícia em ter você aqui, viu? Grupo Menos é Mais, champanhe. E vem ainda meu maior dilema, também passando por aqui nos 92.5 da nossa Metropolitana FM. Olha, estamos aí no mês de junho, mês de festas juninas, mês de fogos, né? De fogueiras, e o cuidado tem que ser redobrado, tá? Bombeiros orientam sobre cuidados com fogueiras nas festas juninas. As tradicionais festas juninas já começaram em diversas cidades aqui do Paraná. E junto com elas, uma das principais marcas da celebração, as fogueiras. E para garantir que a tradição seja mantida com total segurança, o Corpo de Bombeiros Militar do Paraná divulgou uma série de orientações para evitar queimaduras e incêndios. Além do significado cultural e religioso, com fogueiras associadas a Santo Antônio, São João e São Pedro, a prática exige atenção, principalmente durante o período de estiagem e baixa umidade do ar. Segundo a porta-voz do Corpo de Bombeiros, a capitã Luiziana Guimarães Cavalca, o primeiro cuidado é escolher corretamente o local onde a fogueira será montada. Escolha uma área sem vegetação rasteira, tá? Afastada de árvores, edificações, veículos e outros materiais combustíveis, para que o fogo iniciado não se propague nem para a vegetação e nem para árvores próximas, orienta aí o Corpo de Bombeiros. Álcool e gasolina aumentam o risco de acidentes. Não me faça isso, hein? De acordo com os bombeiros, um dos erros mais comuns é utilizar álcool, gasolina e outros líquidos inflamáveis para acender a fogueira. Além de favorecer queimaduras graves, esses produtos podem provocar explosões e espalhar rapidamente as chamas. A capitã destaca que existem alternativas mais seguras para iniciar o fogo, como o uso de papel e óleo de cozinha. Essa queima ocorre de forma lenta e persistente, permitindo que o fogo se propague gradualmente para a lenha, sem os riscos associados aos líquidos inflamáveis. Outro alerta é para a supervisão constante de crianças durante toda a festa e para a necessidade de manter água disponível para eventuais emergências. O que fazer em caso de queimaduras? Caso uma pessoa tenha roupa atingida pelas chamas, a orientação é agir rapidamente para interromper a combustão. Segundo o Corpo de Bombeiros, a água deve ser utilizada imediatamente sempre que estiver disponível. Na ausência dela, a recomendação é deitar a vítima no chão e abafar as chamas com um pano ou outro material adequado, retirando o oxigênio que alimenta o fogo. As queimaduras podem variar de gravidade, tá? E é o seguinte, o Corpo de Bombeiros orienta que a população acione o telefone 193 sempre que o incêndio apresentar risco de propagação ou não puder ser controlado com segurança. Então tá aí a informação e também a orientação para você. 12h26, olha, tem coisa boa sexta-feira aqui na Metropolitana, aqui no Rota 92, viu? 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E aí o Jogo do Brasil será às 21h30 da noite, isso? Brasil e quem? Lembra ou não? Não lembra não? Né, Brasil e...
1: Haiti.
0: Como é que é?
1: Haiti.
0: Haiti? Tô por dentro da Copa, hein? Então, tá aí. Tamo junto, Brasil e Haiti, isso mesmo, né? Esse último jogo do Brasil, que o Brasil estreou na Copa, mas vou te contar, que fiasco, hein? Que fiasco! Nem cheguei a terminar de assistir o jogo, caí fora. Falei, ó, vocês ficam assistindo esse jogo do Brasil lento aí, travado, que eu vou pra outro canto, né? Tem jeito não, viu? 12h27 aqui na Metropolitana FM. A gente segue com você sempre com a melhor música na sua tarde. Deixa eu mandar um abraço aqui. Quem tá me ouvindo? O John, é? O John tá lá no estabelecimento comercial, ouvindo a Metropolitana FM, ok? Muita beleza, muita arte por aí, né, John? O Pão também, um abraço pra você, enfim, todo esse pessoal bacana acompanhando, bom trabalho e sucesso aí pra vocês, ok? Alô, John, felicidades aí pra toda a família e aos parceiros também, viu? Calcinha Preta, por amor.

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3: 20 minutos para as 3 horas da tarde.
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3: Ligou, ficou aqui na nossa Metropolitana FM. A gente segue com você nesta terça-feira aí sensacional, né? 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Vamos que vamos por aqui, tem muita música boa, tem muita música bacana pra você e você continue passando por aqui, viu? Deixando seu recadinho, deixando aí a sua mensagem, interagindo com a gente, né? Participando com a gente aí. Alô, Aline Franciele Moarama, tudo bem, Aline? Ela é fã do Zé Vaqueiro, né? Um abraço pra você, Aline, excelente tarde, bom trabalho, ouvindo aí também a Metropolitana FM. A Nilvanda, também de Cruzeiro do Oeste, tá trabalhando na Nilvanda. Abraço para você, que tudo de bom aconteça também na sua vida nesta semana, a Nilvanda de Cruzeiro do Oeste. O Valdir Silveira também está passando por aqui, da Estrada Palmito, Cruzeiro do Oeste. A todos da Estrada Palmito, bom trabalho e obrigado pela preferência também. O Valdir Silveira, ele é irmão da Vanilda lá de Maria Helena, né? E hoje o Valdir está estreando Idade Nova, completando mais um ano de vida. Ô meu querido, que Deus te abençoe de uma forma grandiosa, grandes realizações, que você possa celebrar, comemorar o seu aniversário com muita alegria, com muita paz, com muita saúde e com muita esperança também. E que Deus te abençoe sempre e que esta data se repita por muitos e muitos e muitos anos, viu, Valdir? Pode fazer a festa aí, viu? Um abraço pra você, bom trabalho, obrigado pela carona, obrigado pela companhia aqui na sua 92.5. Daqui a pouquinho tem música do Daniel pra você, tá? A música Nossa Senhora Aparecida, especialmente pra você, tá bom, meu amigo? Abraço e tudo de melhor na sua vida.

0: Essa música traz uma paz tão gostosa, né, gente? Dois minutinhos para as 3 da tarde. Muitas bênçãos para você aí do outro lado, você trabalhador, você trabalhadora. Da minha vida. Famílias de toda a região noroeste do estado do Paraná e você que acompanha a gente também pela internet em qualquer canto deste planeta. Daniel, Nossa Senhora, Te Vendas é Vaqueiro, Sonho por Sonho, Deixaria Tudo e Dois Corações e uma História. Continue com a gente aqui na Metropolitana FM.
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0: Aqui você curte o melhor do clássico também. Starship. Nothing's Gonna Stop Now.

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0: Agora, 3:06 aqui na Metropolitana, a gente segue com você, tarde boa, gente boa.
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3: Notícia de Brasileirão, mas aconteceu na Copa do Mundo. A Tunísia anunciou a primeira troca de treinador do Mundial de 2026. Sabrina Mushi não resistiu à goleada de 5-1 sofrida para a Suécia na estreia e acabou demitido após apenas 5 jogos no comando da seleção. A passagem foi curta, uma vitória, um empate, 3 derrotas e 11 gols sofridos. Para o lugar dele, a Federação Tunisiana anunciou o francês Hervé Renard, de 57 anos. O treinador já tem experiência em Copas do Mundo, tendo comandado Marrocos em 2018 e Arábia Saudita em 2022. Renard chega com a missão de tentar salvar a campanha tunisiana ainda na fase de grupos. O acordo, por enquanto, é válido apenas até o fim da participação da equipe no Mundial. A Copa mal começou, mas já tem sua primeira demissão. Definitivamente, em alguns momentos, o clima é de campeonato brasileiro. Eu sou Cido Gameiro e a qualquer momento.

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1: Metrô 3:11. Ligou, ficou, estamos de volta com você aqui no nosso Rota 92 até as 16h, então, portanto, a gente tá girando aqui a nossa última hora com você aí do outro lado. Temperatura no momento, aqui na região noroeste do estado do Paraná, é de 21 graus com sensação térmica de 24 graus. Eu tô aguardando você passar por aqui e deixar a sua mensagem, a sua indicação, a sua sugestão musical. Fique à vontade, tá bom? Você pode participar através do 44-2020-9200. Você é especial pra gente, é a razão aqui do nosso trabalho, é a razão de nossa existência. Israel e Rodolfo, não, mas quase. Quase, quase, quase. Sim.

Metropolitana ligou, ficou, só tem música boa, música bacana aqui pra você, hein? O seu estilo do jeito que você gosta, viu? Paloma Fitz, Only Love. A gente também curtiu por aqui, Bruno Marrone, Faz de Conta. A gente segue com você e você pode seguir também com a gente aqui nesta tarde de terça-feira. Tá saboreando o seu café da tarde, um ótimo café da tarde pra você que tá aí de boa, né? Dando aquela pausa aí nos trabalhos, não é isso? E tomando aquele cafezinho gostosinho, né? Com a Metropolitana FM, que delícia, viu? Que delícia. Olha, bancos são alvo de mega assalto no Paraguai em ação orquestrada com mais de 20 criminosos. É o seguinte, vamos aqui com a informação para você. O caso aconteceu nesta terça-feira, hoje, na cidade de Santa Rita, a 70 quilômetros da fronteira com o Brasil. Ninguém foi preso até o presente momento, hein? Estima-se que o prejuízo é de milhões de guaranis, mas conta ainda não foi finalizada. Mais de 20 criminosos armados atacaram três instituições financeiras e uma casa de câmbio na madrugada desta terça-feira em Santa Rita, aqui no Paraguai. Segundo a polícia paraguaia, o grupo utilizou explosivos, rendeu policiais e funcionários e fugiu após incendiar veículos e espalhar miguelitos, armadilhas feitas com pregos retorcidos ou barras de metal, veja bem, pontiagudas, pelas ruas para dificultar aí a perseguição. Santa Rita fica a cerca de 70 quilômetros de Foz do Iguaçu, na fronteira entre o Brasil e o Paraguai, e tem forte presença de brasileiros e descendentes que vivem ou possuem propriedades rurais naquela região. O caso é investigado pelas autoridades paraguaias, que apuram a possível participação de brasileiros na ação. De acordo com o chefe do comando tripartite, Carlos Alberto Rios, testemunhas relataram ter ouvido integrantes da quadrilha falando português durante o assalto. De acordo com as autoridades paraguaias, os envolvidos no assalto foram, até o presente momento, ainda não foram identificados. No entanto, até a última atualização desta reportagem, também ninguém havia sido preso. Então vamos aguardar aí para as próximas horas. 3h24, a Luana Paula. Boa tarde para você, tá aí acompanhando a Metropolitana. Seja bem-vinda. Ana Paula é de Tuneiras do Oeste, né? E sempre tá ouvindo a gente aí, tá trabalhando. Ela é costureira e curtindo aqui a 92.5. Ótimas costuras aí, viu? Transformando o tecido em roupas, né? Então tá joia. Isso, tomando assim aquele formato, né? Aquela forma. Tá joia, obrigado pelo carinho, viu? Nadir Trindade, Cruzeiro do Oeste, tudo bem, Nadir? Excelente tarde também pra você, brigadaço também pela companhia, continue sempre com a gente aí, tá bom, Nadir? Valeu a você e toda a sua família. Luan Santana e Luísa Sonza, Coração Cigano, eita coraçãozinho danado, hein? Coração Cigano não para muito, né? Não é assim? Segura! É que

0: Jean Giovanni, em destaque aqui na Metropolitana, Sai Dessa, Coração. 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

0: hoje a gente fala de uma curiosidade super legal, hein? A Copa do Mundo de 2026 promete ser a mais festiva da história. Você sabia dessa? Pela primeira vez, o torneio vai contar com 3 cerimônias de abertura. Uma em cada país sede. México, Canadá e Estados Unidos vão cada um receber grandes shows para marcar o início do Mundial, que vai ser espetacular, né? No México, a festa acontece no estádio Azteca, antes da estreia entre México e África do Sul. Entre as atrações estão confirmados o grupo Maná, J Balvin e Los Angeles Azules. No Canadá, em Toronto, a cerimônia vai ter nomes como Alanis Morissette e Michael Bublé. E nos Estados Unidos, em Los Angeles, a cerimônia de abertura conta com a expectativa de um show de Katy Perry antes do jogo entre Estados Unidos e Paraguai. E o Brasil vai ser representado nessa festa. A FIFA confirmou que a Anitta vai ser uma das atrações na festa de abertura que vai acontecer nos Estados Unidos em Los Angeles no dia 12 de junho. 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
3: 22 minutos para as 4. 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Ligou, ficou, estamos de volta com você, dando sequência aqui no nosso Rota 92, viu? Continue aqui na Metropolitana, sempre pertinho de você, ligou, ficou, te fazendo sempre também a melhor companhia, aonde quer que você esteja aí, ok? 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E daí, como é que você tá? Tá feliz aí nesta terça-feira? Tá de boa? Hã? Segue o fluxo, né? No ritmo desta tarde aí, sensacional, não é? Alô, Mike, tá ouvindo a Metropolitana na cidade de Alto Piquiri, né? O Mike tá trabalhando naquela região e tá ouvindo aí a gente, viajando, não é isso? É, viagem a trabalho, né? E ouvindo a metrô, dando carona aí, a gente gosta de pegar carona com vocês, viu? Pode ter certeza disso, tá? A gente fica bem assim, bastante contente. Só pra contrariar, que se chama amor.

0: Eis uma grande verdade. Gustavo Mioto, solteiro não trai. Pois é, não trai, não tem como, é. Tá solteiro, tá sozinho. Toma cuidado com isso aí, hein? A gente curtiu aí daqui na Metropolitana FM. Músicas lindas demais, do jeito que você curte aí com a gente, né? Paulo e Natan, acabei de terminar. Então tá aí. Então agora tá solteiro. Tá valendo, né? Tá valendo. Deixa eu mandar um abraço aqui pro Israel. Tá trabalhando e ouvindo a Metropolitana. Israel, um abraço pra você. Bom trabalho. Literalmente botando a mão na massa aí, né? Isso, colocando a mão na massa. Tá certo, Israel. Bom trabalho pra você nesta terça-feira. Praticamente quase finalzinho de tarde aí, né? E assim a gente vai finalizando aqui o nosso arquivo, ou melhor, o nosso Rota 92. Porém, antes da gente terminar, tem o arquivo 92 aí pra você, tá bom? Vem aí mais Brasil. Até às 5 da tarde. Depois, na sequência, tem Luiz Gimenez e o Sertanejo da 92. Ok? E a gente se fala amanhã. Amanhã já é quarta, é isso? Meio de semana, a partir do meio-dia, almoçando aqui com a Metropolitana. Você fazendo aquela companhia agradável pra gente, aquela energia boa que você passa pra gente. E a gente procurando fazer sempre também aquela companhia legal, trocando aqui aquelas figurinhas aqui nos 92.5. Então, portanto, para você, um ótimo final de tarde. Tá trabalhando, bom trabalho, tá a caminho de casa para o merecido descanso. Bom descanso. A gente se fala amanhã, ao meio-dia, aqui na sua 92. Beijos. Tchau.
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1: 4 e 5.

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1: Boa terça-feira, o Mais Brasil tá na área aqui pra você com muita música chegando, sertanejo, pagode, pop. Eu sou a Flávia Becker e a gente começa o Mais Brasil de hoje com o Henrique e Juliano, Última Saudade.

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0: e Simone Mendes, agitando mais Brasil com Pedir Pecado. Tô indo pra aquele intervalo, mas já, olha só, tem Zenete e Cristiano, vai ter também, ó, Doce Encontro, Guilherme Benuto, Marília Mendonça e a gente fala da Yasmin Santos por aqui. Então já sabe, né? Continua com a gente que esse intervalo é rapidinho.
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13: 4:35.
14: Tô de volta com Mais Mais Brasil. Bora curtir por aqui as melhores músicas. Aumenta o som que o Zé Neto e Cristiano tá chegando com o barulho do foguete. Mais.

Maravilhosa, a gente ouviu a nossa rainha Marília Mendonça com o Leão. Por falar em Marília Mendonça, muita gente fala, né, da Yasmin Santos e compara as vozes. A Yasmin até comentou agora sobre isso, essas constantes comparações com a Marília. E ela disse que no início isso incomodou um pouquinho, né, porque ela queria ser reconhecida pelo seu próprio trabalho e identidade. Hoje ela já lida com a situação de uma maneira mais madura. Ela entende que a comparação acontece pela semelhança na tonalidade da voz, que realmente existe, e na verdade é uma honra dividir isso com a Marília. E a gente continua aqui ao som de Matheus e Cauã, Me Ama Mesmo.

0: Quem vai ter coragem? Turma do Pagode, Belo e Sorriso Maroto. Ô, turminha boa essa, hein, do Pagode. Muito obrigada pela sua companhia, eu tô indo nessa. Esse foi o Mais Mais Brasil de hoje. A nossa programação segue maravilhosa pra você, então continua aqui com a gente. Tchau, tchau.
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5: 5 e 7, tô chegando. Boa tarde, boa tarde.

0: Magalhães, a fila anda. Você acompanhou aqui com a gente. Teve também o Zezé de Camargo e Luciano, Fera Mansa. Agora 5:15, a hora certa por aqui.
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0: Ah, vem comigo, né? Vem comigo pra esta tarde aí de terça-feira. Tá antenada com a gente, é, acompanhando aqui a nossa programação. Olha só, a Juliana. Tudo bem, Juliana? Abraço, hein? Obrigado pela sintonia aqui na nossa programação. E o Sertanejo da 92. Grande abraço pra você, Juliana, lá em Itapejara. Né? Juliana mandando para o esposo de Diego. Valeu, Juliana, tudo de bom, obrigado, hein, pela sintonia aqui na nossa programação, viu? Isso aí, ótima tarde. Aline de Santa Mônica, tudo bem, Aline? Abraço pra você, mandando para o esposo Afonso, tá pedindo a música Amor Perfeito, vamos tocar, né, na nossa programação aqui, viu? No Sertanejo da 92. Valeu, Aline, tudo de bom, pessoal de Santa Mônica, obrigado pela sintonia para toda a família. Antenada com a gente também está a nossa ouvinte, a Maria. Oi, Maria Aparecida, tudo bem? De Cruzeiro do Oeste, ótima tarde, viu? Obrigadão pela sintonia. Ouvindo a gente, meu amigo Fernando. Alô, Fernando, ele tá vindo lá de Cidade Gaúcha, né? Fez aí o trabalho hoje, né? Já cumpriu aí o seu trabalho hoje, graças a Deus, né, Fernando? E voltando para casa, voltando para Cruzeiro do Oeste. Boa viagem, bom retorno. Valeu, Fernando. E trazendo a Metropolitana aí na carona. Tudo de bom. Obrigadão pela sintonia. Quem tá ouvindo a gente também no busão é aqui o Cícero. Fala, Cícero.
2: Boa tarde, Metropolitana.
0: Boa tarde.
2: Aqui,
0: amigo.
2: É o Cícero.
0: Oh,
2: levando
0: Cícero.
2: O itinerário Toledo a São Paulo.
0: Opa!
2: Passando por Assis, Chateaubriand. E levando a Metropolitana conosco.
0: Valeu, abraço, boa viagem para você e a todos os passageiros aí, né? Tudo de bom, hein? Obrigado pela sintonia. Valeu, Cícero. Valeu, amigo, boa viagem, obrigadão pela sintonia. O Pedro de Maria Helena também tá ligado, tá pedindo a música Estrada do Amor, a Thaíde Alexandre, vamos tocar também, mandando a todos que estão ligados na metrô, pros amigos, familiares, o pessoal de Maria Helena, pros palmeirenses, pros corintianos, valeu, hein? Tudo de bom, obrigado pela sintonia, valeu, Pedro, lá na cidade de Maria Helena, muito obrigado pela audiência, pela sintonia aqui na nossa programação, valeu, valeu. 5:17.
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0: Amor perfeito. Feito é a música. Essa música é do Roberto Carlos, né? Mas regravada por várias duplas, né? Esse aqui é o Rodrigo e Rogério. Tem também 2 a 1, né? Regravação e várias outras duplas aí. Amor Perfeito.

0: você ouviu por aqui a música do Leonardo, esse alguém sou eu, né? Teve Estrada do Amor com a Thaíde Alexandre e também Amor Perfeito, Rodrigo e Rogério, passando por aqui no Sertanejo da 92. Agora 5:28, a hora certa, eu vou com giro comercial e na volta, né? Já tem aqui, ó, pra cantar, né? Legal, bacana da nossa programação, o Milionário José Rico, tem Rio Negro Solimões, tem Gino e Geno e, é claro, e outras, né? E outras participações chegando aqui do nosso Sertanejo da 92. Fica ligado, boa tarde. 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
2: Agora 5:35, viu? 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
2: Olha a hora, 5:36 por aqui, viu?
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2: Golf com, boa tarde.
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2: Maravilha, Ana Cláudia, boa tarde, tudo bem? Brigadão pela sintonia aqui na nossa programação. Tio Tonho, tudo bem? Cruzeiro do Oeste também antenado, né? Abraço para todo mundo. E o pessoal da estrada Rio Lama, né? Também da estrada Mariduz, o pessoal lá da estrada Guarani, do Sione, tudo bem por aí? É, da estrada Marieta, da Vila Rural. Abraço, em finalzinho de tarde, todo mundo antenado por aqui no Sertanejo da 92. Meu amigo Velho Coxa, você tá bom? Ei, Velho Coxa, toca aí a carta, é agora, viu? Abraço, amigo, obrigado pela sintonia aqui da nossa programação, viu? Tudo de bom. Maria Aparecida, lá de Pérola, tudo bem? Pedindo Mato Grosso e Matias, tentei te esquecer. Vamos tocar também no bloco aí, beleza? Abraço, hein? Obrigado pela sintonia aqui na nossa programação. Quem mais tá ligado? Ih, tem aqui, ó, enfileirado nosso zap, né? É, alô, Verônica, lá de Luanda, para o esposo Kleber Rodrigues. Abraço, obrigado pela sintonia. Alô, boa tarde.
7: Opa. Boa tarde, Luiz Mendes.
2: Boa tarde.
7: Ô, Zequinha, fala pra nós aí, o Gini Gênio.
2: Ah, qual música?
7: Cavaco voou.
2: Cavaco voou, rapaz. Vamos tocar já já. Na sequência aqui do programa, viu? Nicola em Nova Olímpia, abraço, amigo, daqui a pouquinho atendo também a sua participação aí, beleza? Obrigado, hein, pela sintonia aqui da nossa programação. Agora 5:38, tá marcando, viu? Tá marcando aqui o nosso cebolão, o nosso digital, finalzinho de tarde, é de terça-feira, é isso aí, ó, tarde de Copa do Mundo, noite de Copa do Mundo, né? Ah, daqui a pouquinho tava jogando França e quem mesmo? Senegal, né? Daqui a pouquinho eu dou uma olhada como é que ficou o jogo, viu? Que eu não sei ainda também. Milionário José Rico, canta aí, baixa a agulha, camada.
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0: cavaco voou, né? Gino e Gelo atendendo participação por aqui. Ah, teve também, tentei te esquecer, Mato Grosso e Matias. E ainda, é, rapaz, rolou aí também a música do Milionário José Rico, A Carta, né? É por aqui o Sertanejo da 92. Vem comigo que aqui tá bom, né?
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0: 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Olha por aqui, 5:51, hora certa.
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0: Ah, já finalzinho de programa, hein? Finalzinho de programa. Deixa eu mandar um alô. Alô, Rosimere, tudo bem? Lá de Apucarana para o esposo Diego. Abraço também lá para Edna e pro Toninho em Cruzeiro do Oeste, antenados aqui com a gente. Tudo de bom, viu? Obrigado pela sintonia. Alô, meu amigo Nicola.
2: Boa tarde, boa tarde. Luiz, toca pra nós aquela música do Teodoro Sampaio, o Machão chegou.
0: Machão chegou.
2: Ofereça ali para todos os amigos, para todos os ouvintes, para todo mundo que tá no Pega do Leite agora à tarde. Uma boa tarde aí para você.
0: Valeu, tudo de bom, boa tarde, boa noite, viu, Nicola, lá em Nova Olímpia. O Machão chorou, chega, chora, viu? Abraço, ele tá na sessão da tarde aí do pessoal da Arranca do Crime, né? Na ordenha do gado. Também fazendo o mesmo trabalho, o mesmo serviço, tá o nosso ouvinte, o Davi, lá da Estrada Canelinha. Alô, Davi, abraço, Estrada Canelinha. Tá pedindo aqui todo mundo, menos eu, o Guilherme e Ana Castela. Vamos tocar, abraço, viu, Davi? Tudo de bom, enchendo os cardeirão com o suco da mimosa. Alô, Luísa, tudo bem? Obrigado, hein, pela sintonia aqui na nossa programação também. Fica ligada, viu? Abraço, ótima noite. E a França, ah, já acabou o jogo? Deixa eu dar uma espiada aqui, né? Não, tá acabando o jogo, viu? Já tá com 43 minutos do segundo tempo e a França já sapecou-lhe 2-0, né? Na sua estreia aí na Copa do Mundo. Primeiro gol foi sempre ele, né? Mbappé, né? Mbappé, o francês Mbappé. Então tá aí, a noite tem mais, a noite tem a estreia da Argentina, viu? Lá às 10 da noite, rapaz. Argentina estreia hoje também na Copa do Mundo. Isso, e o Brasil joga sexta, hein? Falando nisso, ó, rapaz, tava esquecendo de passar o recado. Você pode participar aqui com a gente no programa Sertanejo da 92, esse programa, ou no programa Amanhecer Sertanejo, mandando o seu palpite. Quantos jogos você acha que a seleção brasileira vai fazer nessa Copa do Mundo? Fez um até agora. Sexta-feira será o segundo jogo. Responda aí, né? O mínimo é 3, viu? Mínimo é 3, que é a fase de grupos, né? 3 jogos. Depois, se classificar, vai no mata-mata. Se chegar até a final, né? São 8 jogos. Então, tem gente, às vezes, que não entende muito bem, né? Da coisa. E aí, manda aqui que o Brasil vai fazer 10 jogos. Não. 9 jogos. Não. No máximo, 8, viu? Se o Brasil chegar até a final, é máximo 8 jogos. Então, mínimo 3, máximo 8. Dê aqui o seu palpite, você vai estar concorrendo entre os acertadores. Ó, vai estar valendo só até o primeiro jogo, mata-mata. Isso se o Brasil passar da primeira fase, né? Aí, né, a gente vê quem que fatura, né? Quando o Brasil, né, ser liberado aí da Copa do Mundo. Tomara que chegue até a final, né? Disputar mais uma final. E vamos aguardar então. Todo mundo menos eu. Canta aí o Guilherme e Ana Castela.
3: Vai, boiadeiro!

0: você.
1: Ah, tem o Dori Sampaio, o Machão chorou, chega, chora, né? Chora não, Lelê. Obrigado, Deus, por esse programa. Obrigado, você, ouvinte metropolitana. Tudo de bom aí, viu? Pra você e pra família. Muito obrigado. Você mandou seu zap aqui no 2020-9200. Grande abraço. Amanhã tem mais, viu? Amanhã eu volto por aqui, 5 da manhã, com o programa Amanhecer Sertanejo. Antes tem Luciano Leão com o pé no barro, viu? 4 da manhã. E às 5 a gente começa com o Amanhecer Sertanejo. Fica na paz. Ótima noite.
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12: 6 e 6.
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claro, quero ficar com você, é terça-feira. Eu sou o Luciano Leão e aqui você sabe que tem as mais animadas, você tá na hora do peão. Vamos curtindo por aqui, vem com a gente, vem dançar, o Torinho já tá aqui do meu lado e vai me contar, conta aqui no ouvidinho, Torinho. Diego e Vitor Hugo. Não, pode falar pra todo mundo, vai. Pode falar, vai. Hugo e Guilherme, bom também, Torinho. Vai, põe a primeira aí. É Bruno e Marrone.

Cristiano, pulando o muro. Pula o muro que você vai cair lá no passado, ó. Rio Negro e Solimões.

0: aguenta, você tem preparo físico, você aguenta, né, Torinho? Ó, a turma continua com a gente, vai ter Danilo e Davi. Não vai embora, não.
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0: 6:33.
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4: Daqui a pouquinho tem modo rodeio, viu? Mas antes, vamos de Danilo e Davi.
5: Eu acho que você tem que mandar aquela mensagem. Mas manda o que tá no seu coração. Porque se fosse eu falaria.

Bosco e Vinícius e Maiara e Maraíza, fim da noite. E agora eu quero a história, Torinho, a história do sertanejo. É Gino e Geno, é saudade.

0: demais. Fechou a nossa terça-feira, Toninho. Vambora. Terça-feira acabou, mas todo dia a gente tá aqui, né, gente? Amanhã não pode faltar, não. Você volta pra cá que nós tá junto, tá bom? Um beijo pra você, outro beijo pra você, Toninho. E você manda um beijo agora. Isso, beijoqueiro danado. Valeu!
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4: Só o destaque do dia, presidente Lula se reúne com países mais desenvolvidos do Ocidente.
5: Em reunião do G7 na França, o presidente defendeu que dívidas de países pobres sejam convertidas em serviços ambientais.
4: Destacou ações brasileiras para conter o aquecimento global e a redução da pobreza. Luana Karen.
6: Lula também falou de segurança. Defendeu que o combate ao narcotráfico seja feito junto ao combate de ilícitos, como lavagem de dinheiro e tráfico de armas.
5: E ainda, na nossa última reportagem sobre o Move Brasil, vamos falar das condições facilitadas para motoristas de táxi e aplicativos trocarem os carros.
4: Os profissionais poderão comprar carros de até 150 mil reais, pagando a metade dos juros de mercado. Luciana Colares de Holanda.
7: A partir de 19 de junho, os motoristas habilitados poderão escolher veículos e procurar uma instituição financeira credenciada para solicitar o financiamento.
5: E a gente vai falar também de educação.
4: Termina amanhã o prazo para pagar as inscrições do Enem para os alunos que não estão isentos da taxa.
5: E os dados mais recentes divulgados pelo governo do Brasil mostram que o número de crianças dependentes do BPC na escola é o maior já registrado.
4: Hoje na apresentação da Voz do Brasil, eu, Mariana Jungmann e Luciano Seixas.
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4: O presidente Lula segue na França, onde participou hoje da reunião de cúpula do G7, o grupo que reúne as nações mais desenvolvidas do Ocidente.
5: Em seu discurso, o presidente defendeu que os países ricos destinem mais recursos para os países em desenvolvimento.
4: Lula também manteve reuniões bilaterais com a Comissão Europeia e a primeira-ministra do Japão.
8: Na primeira intervenção na cúpula do G7 em Evian, na França, o presidente Lula alertou os líderes do grupo, que reúne algumas das maiores economias do mundo, que a desigualdade entre nações ricas e pobres aumentou nos últimos anos. A sessão foi fechada à imprensa e teve apenas o discurso escrito divulgado. De acordo com o presidente, ano passado houve uma queda histórica de 23% na ajuda oficial ao desenvolvimento. Segundo Lula, a falta de recursos tem deixado milhões de pessoas ao redor do mundo sem alimentação, sem escola e vulneráveis a doenças que poderiam ser prevenidas. Por outro lado, o brasileiro afirmou que os gastos militares somam quase 3 trilhões de dólares por ano. Ainda no discurso, o presidente Lula defendeu soluções, como a troca de dívidas dos países pobres por ações climáticas ou investimentos sociais. E destacou medidas adotadas pelo Brasil, como o Fundo Florestas Tropicais para Sempre, criado para financiar a manutenção desse bioma, e a Aliança Global contra a Fome e a Pobreza, que permite o compartilhamento de experiências eficazes na redução de desigualdades. Lula também falou de segurança. Defendeu que o combate ao narcotráfico seja feito junto ao combate de ilícitos, como lavagem de dinheiro e tráfico de armas. Pela manhã, o presidente Lula se reuniu com a primeira-ministra do Japão, Sanai Takaishi. Eles trataram do possível início das negociações para um acordo de comércio entre Mercosul e Japão.
9: E eu fico muito feliz com essa perspectiva virtuosa de um acordo Japão-Mercosul. E além dessa boa notícia do Mercosul, eu espero que possamos produzir boas notícias na relação bilateral Brasil-Japão.
8: No fim da tarde, o presidente Lula se reuniu com a presidente da Comissão Europeia, Ursula von der Leyen, e com o presidente do Conselho Europeu, Antônio Costa. Eles trataram de medidas restritivas adotadas por países da Europa contra produtos brasileiros e acertaram a criação de uma comissão entre o Itamaraty e os representantes do bloco europeu para identificar as dificuldades e buscar soluções. Também nesta terça-feira, o presidente Lula participou de um jantar com todos os chefes de Estado e de governo que estão em Evian para as reuniões do G7. De Evian, Liban, na França, Luana Karen.
5: E ainda durante os trabalhos do G7, o presidente Lula e o diretor-geral da Organização Mundial da Saúde, Tedros Adhanom, divulgaram uma carta pedindo que os líderes das maiores economias do mundo apoiem a conclusão do Acordo Global sobre Pandemias.
4: O acordo foi aprovado em 2025, mas um ponto extra ainda precisa ser discutido para ele entrar em vigor.
5: O Brasil preside essas negociações que tratam da adoção do anexo de acesso a patógenos e partilha de benefícios.
4: O foco é garantir a troca de informações sobre vírus, bactérias e outros agentes com potencial para se tornarem novas pandemias.
5: Além disso, é preciso garantir que países em desenvolvimento tenham acesso a vacinas e tratamentos de forma justa do que ocorreu com a pandemia de COVID-19.
4: Garantir mobilidade e proteger áreas ambientais são desafios das obras de pavimentação da BR-319, que atravessa uma das regiões mais sensíveis da Amazônia.
5: A rodovia conecta Manaus a Porto Velho e é a única via terrestre que liga a capital do Amazonas com o restante do país.
4: Com investimento de 20 bilhões de reais, o governo do Brasil vem adotando um modelo inédito que deve servir de referência.
5: São medidas especiais para assegurar proteção ambiental e reduzir o isolamento logístico da região.
10: Uma rodovia que representa um dos maiores desafios de infraestrutura do país. A BR-319, responsável por conectar o Amazonas ao restante do Brasil por via terrestre, recebe um novo modelo de gestão. A ideia é unir mobilidade, desenvolvimento e preservação da floresta. Em Brasília, representantes do governo do Brasil apresentaram as medidas especiais previstas. O plano prevê ações de proteção ambiental, monitoramento territorial, reforço da fiscalização e regularização de terras na área de influência da rodovia. A secretária executiva do Ministério do Meio Ambiente e Mudança do Clima, Ana Flávia de Sena Franco, explica que todo o trabalho feito pelo governo vai transformar a BR-319 em um modelo de desenvolvimento e preservação ambiental.
11: Nosso objetivo é fazer do processo de repavimentação da rodovia um modelo de gestão e controle ambiental com participação das comunidades, respeito aos saberes tradicionais, recuperação de área degradada, geração de emprego e renda para a população por meio do fortalecimento das cadeias da bioeconomia.
10: O plano prevê melhorias nos 877 quilômetros da BR-319. As medidas de proteção ambiental incluem a ampliação de áreas protegidas, ações de resgate da fauna e criação de estruturas de passagem para animais, além do reconhecimento e demarcação de terras indígenas e ações de regularização fundiária. Entre as medidas de infraestrutura estão a substituição de 52 pontes de madeira e a manutenção permanente da rodovia. A previsão é implantar também sistemas de monitoramento com implantação de portais de fiscalização, brigadas de combate a incêndios e bases integradas de órgãos públicos. Para o diretor-presidente da InfraSA, Jorge Bastos, trata-se de um modelo inovador e único no mundo.
12: É uma coisa inovadora, não tem nada igual no mundo. É de suma importância, não só para o Brasil, mas para o mundo inteiro, a gente mostrar como pode ser sustentável uma rodovia dentro da selva amazônica.
10: O modelo prevê um contrato único de 20 anos, renovável por mais 15. A assinatura do contrato deve acontecer em dezembro de 2027. A expectativa é transformar a BR-319 em referência de integração regional com proteção da Amazônia e presença permanente do poder público na região. Reportagem Pablo Mundim.
4: Move Brasil foi criado.

0: taxistas e motoristas de aplicativos adquirirem veículos novos. As condições especiais de financiamento valem para carros de até R$150 mil e que atendam critérios de sustentabilidade, como os flex, híbridos e elétricos. Wallace Moreira, secretário de Desenvolvimento Industrial, Inovação, Comércio e Serviços, detalha as vantagens do programa.
1: Para além de proporcionar a possibilidade de renovação de frota, de descarbonização, ela também dá ao trabalhador melhores condições de trabalho, de vida e de adquirir uma propriedade a uma taxa de juros que está abaixo da metade do mercado. A taxa de juros hoje de mercado gira em torno entre 24% e 28%, dependendo do perfil. Hoje, essa taxa de juros é de 12,5% para homem e 11,5% para as mulheres.
0: Uma pesquisa do IBGE, divulgada no ano passado, mostra que quase 2 milhões de pessoas trabalhavam como motoristas de automóvel no Brasil em 2024. Para Simone Almeida, motorista de aplicativo há quase 10 anos, não fosse por essas condições facilitadas de pagamento, seria impossível trocar de carro.
2: Hoje, nas condições atuais, sem o programa Move Brasil, a gente não consegue adquirir esse veículo para ter um rendimento melhor. E é conforto também do passageiro. O passageiro entra ali e quanto mais estrelas você tem, quanto mais bem avaliado você é, mas você recebe corridas pelas plataformas.
0: Em maio, o presidente Lula assinou uma medida provisória que destina até R$30 bilhões para o programa. Podem participar motoristas de aplicativos com cadastro ativo há pelo menos 12 meses que tenham realizado ao menos 100 corridas nesse período na mesma plataforma, além de taxistas em atividade. Para participar, é só acessar a plataforma oficial gov.br/movebrasil e autorizar o uso dos dados necessários para análise de elegibilidade. E ainda esta semana, a partir de 19 de junho, os motoristas habilitados poderão escolher veículos e procurar uma instituição financeira credenciada para solicitar o financiamento. Reportagem Luciana Colares de Holanda.
3: Doenças do pulmão, do coração, maior incidência de câncer.
4: A lista de prejuízos na saúde é grande para quem fuma.
3: Segundo a Organização Mundial da Saúde, o tabaco mata mais de 8 milhões de pessoas no mundo por ano.
4: O SUS oferece todo o tratamento de graça para quem deseja parar de fumar. E a busca por ele tem crescido nos últimos anos.
5: O servidor público Frederico Pereira fuma há mais de 30 anos. Ele está em tratamento no Hospital Universitário de Brasília por causa da bronquite e do início de um enfisema pulmonar. E fala sobre a dificuldade que é abandonar o cigarro.
6: Não desisti ainda dessa luta e dessa tarefa, até porque é uma necessidade de saúde.
5: Parar de fumar vai muito além de abandonar um hábito. A dependência da nicotina provoca sintomas físicos e emocionais que podem dificultar o processo. Por isso, muitas vezes é necessário acompanhamento médico. O Sistema Único de Saúde oferece tratamento completo para quem deseja parar de fumar. A chefe de controle do tabagismo do Instituto Nacional de Câncer, INCA, Maria José Giongo, detalha esse atendimento.
7: Então, essa pessoa vai ser acolhida na unidade de saúde, né? Esse tratamento ele pode ser individual ou em grupo. Caso seja necessário que essa pessoa, que esse cidadão, se utilize de medicamentos para auxiliá-lo no processo de cessação, então ele vai receber esse medicamento também de forma gratuita. Então, as equipes das unidades de saúde dispõe de uma equipe ali multiprofissional que vai dar toda assistência para a pessoa que deseja parar de fumar.
5: E a procura por tratamento tem crescido. A distribuição de remédios no SUS aumentou 138% entre 2022 e 2025. Foram 19 milhões de medicamentos entregues em 2022, número que saltou para 46 milhões no ano passado. Além do medicamento bupropiona, o SUS oferece também outras opções que ajudam a parar de fumar, como goma de mascar e adesivos de nicotina. Um apoio importante para combater um hábito que traz consequências sérias para a saúde.

0: Brasil, 477 pessoas morrem a cada dia por causa do tabagismo. O professor e pneumologista do Hospital Universitário de Brasília, Ricardo Martins, fala sobre os malefícios do cigarro.
1: O cigarro é a principal causa evitável de doença no mundo. No campo das doenças respiratórias, são as doenças do tipo bronquite, enfisema, câncer de pulmão, que nos preocupa bastante, né? E doenças também da área do coração.
0: Quem deseja parar de fumar pode procurar uma unidade básica de saúde e verificar onde o tratamento é oferecido em seu município. Reportagem Márcia Fernandes.
2: Atenção, estudantes que já se inscreveram no Exame Nacional do Ensino Médio e ainda não realizaram o pagamento da taxa de inscrição.
3: Os candidatos não isentos devem pagar o valor de R$ 85,00 até amanhã. Sem ela, a inscrição não é válida.
2: O Enem é a principal porta de entrada para o ensino superior no Brasil.
3: O exame é válido para ingresso em universidades por meio do Sisu, ProUni e Fies e também em faculdades no exterior.
4: Termina nesta quarta-feira, 17 de junho, o prazo para pagamento da taxa de inscrição do exame. O valor é de R$ 85,00 e pode ser pago por boleto, PIX, cartão de crédito ou débito em conta, conforme a instituição financeira. Não precisam pagar a taxa os estudantes que tiveram a isenção aprovada pelo Instituto Nacional de Estudos e Pesquisas Educacionais, Anísio Teixeira, o INEP, como alunos do terceiro ano do ensino médio da rede pública, participantes do programa PED-MEIA, e pessoas inscritas no cadastro único que atendam aos critérios do edital. Os candidatos que solicitaram atendimento especializado vão poder consultar o resultado do pedido a partir de 26 de junho na página do participante. Acesse em enem.inep.gov.br/participante. Com redação de Lucília Araújo, Dilson Santa Fé, para a Voz do Brasil.
2: Avanço na inclusão educacional de estudantes com deficiência beneficiários do benefício de prestação continuada.
3: O BPC registrou o maior índice de sua história de crianças e adolescentes entre 0 e 18 anos matriculados, 83% em 2024.
2: Em 2008, apenas 21% dos beneficiários estavam matriculados.
5: Mãe de dois filhos, a Raimunda de Oliveira Souza, conta que trabalhava como doméstica para pagar as contas de casa, até que em 2018 viu sua vida mudar após o filho mais novo, Davi, com então 7 anos, ser diagnosticado com transtorno do espectro autista.
6: Ele quando, na idade de criança, né, de creche, né, que ele foi de creche, eu comecei a perceber alguns detalhes que eu achava diferente, assim, diferenciado das outras crianças, né? Aí quando chegou no período dele ir para a escola normal, no ensino fundamental, né? Logo no primeiro ano a professora já me chamou para conversar. Falou só, o Davi, ele é assim, é dessa forma, então é melhor você procurar um médico, né? Fazer uns testes, né? Uma consulta. Né?
5: O diagnóstico significou apenas o início de uma batalha solitária para Raimunda, que passou a dedicar todo o seu tempo ao tratamento do filho. Sem muita escolha, ela conta que teve que deixar o emprego remunerado e recorreu ao benefício de prestação continuada. Desde 2022, o BPC, no valor de um salário mínimo por mês, serve para cobrir gastos com medicamentos, alimentação e escola. O estudo, ela garante, é um item indispensável na rotina.
6: Tira notas razoável, mais para boa, né? Porque tem a mãe aqui que fica no pé, né? Ensinando da maneira que eu posso, que eu também não tenho também lá estudo, mas eu faço o que eu posso, né? E educadora social, que também eu sempre corro atrás, eu cobro na escola, eu sou aquela mãe mesmo que cobra. Se eu tô vendo que tá alguma coisa errada, eu vou lá na escola, converso, eu sei das minhas obrigações, eu sei dos direitos que ele tem, então eu vou atrás.
5: E não é só a Raimunda que se preocupa com a educação do filho. Em 2024, o benefício de prestação continuada registrou o maior índice da história de crianças e adolescentes beneficiários matriculados. Dos mais de 870 mil beneficiários, 83% estavam na escola. Em 2008, eram apenas 21%. Os dados são do Ministério do Desenvolvimento e Assistência Social, Família e Combate combate à fome. Para João Paulo Santos, consultor jurídico do Ministério, o resultado mostra o compromisso do governo em ampliar o acesso à educação e reforçar o acompanhamento permanente da política pública.
7: O BPC na escola é um serviço específico do SUAS, do Sistema Único de Assistência Social, que passa a auxiliar, a tentar colocar todos os beneficiários do BPC em idade escolar, ou seja, pessoas com deficiência, né? Não são idosos, são pessoas com deficiência, jovens e crianças, na escola. Frequência escolar para essas pessoas, que é um processo de inclusão que não é fácil, né? Um processo de inclusão que precisa ser realizado no cotidiano.
5: Mais de 6 milhões e 500 mil pessoas recebem hoje o benefício de prestação continuada. Desse total, aproximadamente 58% são pessoas com deficiência e 42% são idosos. São beneficiários aqueles em famílias com renda igual ou menor que 1/4 do salário mínimo por pessoa, ou R$379,50 por mês. Reportagem Gabriela Noronha.
3: Mês das festas juninas e as autoridades acendem um alerta para uma prática que, além de perigosa, é ilegal.
2: Soltar balão é crime ambiental no Brasil, com pena de até 3 anos de prisão, além de multas.
3: A prática é um perigo real, provoca incêndios em florestas e casas e causa apagões nas redes elétricas e pode prejudicar também o voo de aviões.
8: Nesta época do ano, a soltura ilegal de balões triplica, segundo a Força Aérea Brasileira. Entre 2019 e 2024, foram quase 4.500 ocorrências em todo o país. E para identificar os culpados, o tenente Tauan faz um apelo para a população.
9: A gente acredita que por meio da conscientização da população e a partir da não soltura e nenhum incentivo e a divulgação dessa prática na internet, o compartilhamento dessas atividades também por WhatsApp. A gente imagina que com a contribuição da população, a gente reduzirá o risco dessa recorrência e preservará, portanto, a segurança de todos.
8: Esta prática é crime, previsto na Lei 9.605 de 1998, com pena de 1 a 3 anos de detenção e multa, além de crime ambiental, pelo potencial de causar incêndios e destruição. Ana Gabriela Salles, para a Voz do Brasil.
2: A Caixa Econômica Federal começa amanhã a fazer os pagamentos do Bolsa Família deste mês.
3: Essa semana serão pagos os beneficiários com o NIS final 1, 2 e 3, na quarta, quinta e sexta-feira.
2: Ao longo da semana que vem, serão feitos os pagamentos para os beneficiários com os números finais de 4 a 8.
3: E nos dias 29 e 30 de junho, os pagamentos para quem tem NIS final 9 e 0.
2: Para beneficiários de municípios que tiveram situação de emergência ou calamidade declarada, o pagamento será feito integralmente amanhã, independente do número do NIS.
3: Ao todo, cerca de 19 milhões e 300 mil famílias recebem o Bolsa Família.
2: O comércio varejista do país continua em ritmo de crescimento no mês de abril na comparação anual.
3: Segundo dados do IBGE, as vendas registraram alta de 1% em relação ao mesmo período do ano passado.
2: E o resultado positivo se estende para o acumulado do ano, que soma avanço de 2%.
10: O comércio varejista brasileiro mantém trajetória positiva em 2026, com crescimento de 2% no acumulado do ano e alta de 1,5% nos últimos 12 meses. Os dados do Instituto Brasileiro de Geografia e Estatística, o IBGE, mostram que, apesar de uma redução de 1,5% nas vendas em abril, na comparação com março, o setor avançou 1% frente a abril de 2025. Entre os destaques positivos estão os segmentos de equipamentos e materiais para escritório, informática e comunicação, que cresceram 6,5% em relação a abril do ano passado. Artigos farmacêuticos, médicos, ortopédicos e de perfumaria, com alta de 4,5%. Móveis e eletrodomésticos, com aumento de 2,6%. Combustíveis e lubrificantes, com 1,6%. E supermercados, alimentos, bebidas e fumo, com crescimento de 0,9%. O comércio varejista ampliado, que inclui veículos, materiais de construção e atacado especializado de alimentos, também apresentou resultado positivo na comparação anual, com alta de 1,4% em abril. No acumulado de 2026, o segmento registra crescimento de 1,8%. o desempenho positivo alcançou diversas regiões do país. Na comparação com abril de 2025, 20 das 27 unidades da federação registraram um aumento nas vendas do varejo, com destaque para Pernambuco, Tocantins e Distrito Federal. Os números indicam avanço em áreas importantes da economia, com setores de consumo essencial e de bens duráveis contribuindo para a manutenção do crescimento do comércio brasileiro. Claudimário Carvalho, para a Voz do Brasil.
3: E essas foram as notícias do governo do Brasil.
2: Uma realização da Secretaria de Comunicação Social da Presidência da República.
3: Com produção da empresa Brasil de Comunicação.
2: Fique agora com as notícias do Poder Judiciário e do Congresso Nacional. Boa noite.
3: Boa noite para você e até amanhã.
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13: Primeira turma do STF condena Eduardo Bolsonaro por tentativa de interferência em julgamento sobre golpe de Estado. STJ decide que espólio e herdeiros de aposentado com doença grave podem pedir restituição do imposto de renda pago indevidamente. Justiça do Trabalho e órgãos parceiros organizam atendimento a comunidades indígenas no Amapá. Boa noite, eu sou Walter Lima. Por unanimidade, a primeira turma do STF condenou Eduardo Bolsonaro pelo crime de coação no curso do processo. A acusação sustentou que ele teria atuado junto a autoridades norte-americanas para pressionar ministros do STF e influenciar o julgamento de ações envolvendo o pai dele, o ex-presidente Jair Bolsonaro. O relator do caso, ministro Alexandre de Moraes, entendeu que houve tentativa de constranger a atuação da corte por meio de sanções e pressões internacionais. Eduardo Bolsonaro foi condenado a 40 anos e dois, ou seja, foi condenado a 4 anos e 2 meses de prisão no semiaberto, mais 50 dias multa. Se aposentado com doença grave não foi isento de imposto de renda e pagou mais do que deveria após a morte dele, tanto o espólio como os herdeiros podem pedir na justiça a devolução do valor pago indevidamente. Esse entendimento é do STJ. Fátima Uchoa.
14: O espólio de uma aposentada com câncer de mama buscou o reconhecimento da isenção de imposto de renda prevista em lei e a restituição dos valores descontados indevidamente da aposentadoria dela. A Justiça do Rio Grande do Sul extinguiu o processo sem resolução do mérito. Já o relator na segunda turma do STJ, ministro Teodoro Silva Santos, considerou que, embora a isenção por doença grave tenha natureza pessoal, a restituição possui caráter patrimonial e pode ser transmitida aos herdeiros. Assim, um colegiado determinou que os autos retornassem ao Tribunal Estadual para prosseguimento do julgamento da apelação sobre o pedido de restituição.
13: Justiça do Trabalho e órgãos parceiros organizam últimos detalhes para começar o atendimento a comunidades indígenas no Amapá. Rafael Silva.
15: Começam amanhã os serviços levados pela quarta itinerância Cidadania aqui com você, a aldeia Manga, no município de Oiapoque, extremo norte do estado. Desde domingo, equipes da Justiça do Trabalho e de órgãos parceiros se organizam na região. Hoje estão sendo montadas as estruturas e revisados os últimos detalhes para atendimentos sobre questões trabalhistas e previdenciárias, serviços de saúde, regularização de documentos e muito mais. E tudo isso de graça para os moradores da região.
13: O TSE recebeu representantes da Confederação Nacional do Comércio de Bens, Serviços e Turismo para inspecionar os códigos-fonte da urna eletrônica e dos sistemas eleitorais. É a terceira instituição fiscalizadora a visitar o TSE. Fábio Ruas.
16: O representante da Confederação Nacional do Comércio foi recebido pela equipe da Secretaria de Tecnologia da Informação do TSE. Os técnicos do tribunal tiraram dúvidas e abriram o código-fonte para a vistoria. Yuri Cavalcante, especialista em tecnologia da informação da CNC, elogiou a iniciativa do TSE de realizar o ciclo de transparência das eleições 2026. Já fizeram a vistoria o Partido União Brasil e o Senado Federal.
13: Ministérios Públicos Federal e de São Paulo pedem a anulação de nova licença do pré-sal por risco de agravamento da crise climática. Estima-se que a extração e o uso dos combustíveis fósseis resultem no lançamento de mais de 3 bilhões e 800 milhões de toneladas de gás carbônico na atmosfera. Vanessa Pereira.
17: A nova licença corresponde à etapa 4 do pré-sal, a nova fase de exploração de óleo e gás natural na Bacia de Santos, em São Paulo, prevista para começar entre 2026 e 2032. O objetivo da ação é que a licença seja definitivamente anulada e que o IBAMA seja proibido de conceder novos avais até que a Petrobras cumpra os diversos requisitos que estão em aberto, como a complementação dos estudos ambientais e a comprovação da compatibilidade da etapa 4 com compromissos assumidos pelo Brasil e pela empresa na redução de emissão de gases do efeito estufa.
13: 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Boa noite.
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0: Eu sou Paula Groba.
2: E eu sou Humberto Pinheiro.
0: E estes são os destaques de hoje do Jornal do Senado, que começa agora.
2: Senado aprova projeto que reconhece pós-graduação como formação continuada de professores.
0: Avança a proposta que acaba com soltura automática de presos por atraso na revisão de prisões preventivas.
2: Aprovada a criação da Universidade Federal do Esporte.
0: Boa noite.
2: Boa noite.
0: Cursos de especialização, mestrado e doutorado poderão passar a contar oficialmente como formação continuada dos professores da educação básica pública.
2: O plenário aprovou um projeto que atualiza a Lei de Diretrizes e Bases da Educação para reconhecer essas qualificações como parte do aperfeiçoamento profissional dos educadores. Repórter Douglas Castilho.
18: Estão amparados pela proposta as especializações e também as pós-graduações, como mestrado e de doutorado, inclusive com a garantia de licença remunerada já prevista na Lei de Diretrizes e Bases da Educação, sem a criação de novos gastos para o Estado. A relatora da proposta, a senadora professora Dorinha Seabra, do União do Tocantins, ressaltou a importância da proposta.
19: Trata-se de reconhecer que o professor não é apenas receptor de conhecimento produzido pela academia, mas ele também é agente capaz de produzir saberes a partir da sua experiência profissional.
18: A pesquisadora Flávia Monteiro, professora da Faculdade de Educação da Universidade Federal Fluminense, reforçou o papel e a necessidade da formação continuada na área da educação.
20: Isso representa um avanço e fortalece também a compreensão de que a formação de professores, ela deve ocorrer ao longo de toda a carreira.
18: O Plano Nacional de Educação, que é o principal instrumento de planejamento estratégico da educação no Brasil, estabeleceu a meta de que até 2034, 70% dos professores da rede pública tenham alcançado o nível de pós-graduação. A proposta vai à sanção presidencial.
0: O presidente do Senado Federal, Davi Alcolumbre, negou ter recebido 30 milhões de dólares do dono do Banco Master, Daniel Vurcaro, por meio de uma conta no exterior, ao repudiar a informação publicada em reportagem na última semana pela revista Veja. O parlamentar disse que as acusações são falsas e declarou que a situação representa não apenas um ataque pessoal, mas atinge também a imagem institucional do Poder Legislativo.
2: Davi Alcolumbre ainda defendeu a apuração da origem das informações divulgadas e afirmou que adotará todas as medidas legais e judiciais para esclarecer o caso. O senador enfatizou que não aceitará tentativas de intimidação ou constrangimento e criticou a divulgação de acusações sem provas.
21: Não podemos permitir que isso se torne uma prática normal no nosso país. Não podemos admitir que autoridades públicas, instituições ou qualquer cidadão sejam desmoralizados com base em fatos inventados e acusações absolutamente sem nenhuma prova.
1: Um atraso da justiça deve ser suficiente para colocar um preso em liberdade? Essa é a discussão por trás de um projeto aprovado pela Comissão de Segurança Pública do Senado.
4: A proposta acaba com a possibilidade de soltura automática quando houver demora na revisão periódica da prisão preventiva. O texto, que segue o entendimento dos tribunais superiores, ainda será analisado pela Comissão de Constituição e Justiça. Repórter Bruno Lourenço.
22: A Comissão de Segurança Pública analisou três projetos de lei que tratavam de regra que considerava ilegal a prisão preventiva caso o juiz não revisasse a necessidade da medida a cada 90 dias. A redação aprovada determina que o atraso na revisão não gera liberdade automática. Antes de qualquer decisão, o Ministério Público deverá ser obrigatoriamente ouvido e o ônus de pedir a reavaliação passará a ser da parte interessada, como explicou o relator, senador Fabiano Contarato, do PT do Espírito Santo.
23: Concordamos que uma vez decorrido o prazo para a reavaliação da prisão, se mostra adequada e necessária a prévia oitiva do Ministério Público sobre a manutenção da medida ou a soltura do preso, uma vez que essa previsão prestigia o princípio acusatório que orienta o processo penal.
22: O senador Sérgio Moro, do PL do Paraná, lembrou que a soltura automática não constava no texto original do pacote anticrime enviado por ele quando era ministro da Justiça, tendo sido incluída durante a votação na Câmara dos Deputados.
24: Aí isso foi enxertado pro lobby pro crime, infelizmente, de alguns parlamentares lá na Câmara dos Deputados. E foi aprovada essa aberração que sugere que a prisão cai automaticamente, que é o sonho dos vorcaros da vida, inclusive.
22: O projeto aprovado também amplia para 180 dias o prazo de revisão nos casos em que o preso já tenha sido condenado em primeira instância. O relator justificou que a medida é razoável diante da estrutura enxuta e da falta de capilaridade dos tribunais de segunda instância.
1: E o senador Sérgio Moro, do PL do Paraná, defendeu o endurecimento das leis de combate ao crime organizado ao afirmar que propostas nessa área têm enfrentado resistência do governo federal. Segundo ele, medidas como o fim das saídas temporárias de presos e o projeto antifacção avançaram graças à atuação da oposição no Congresso.
4: Moro também comentou a decisão dos Estados Unidos de classificar o PCC e o Comando Vermelho como organizações terroristas. Na avaliação do senador, a medida pode dificultar a lavagem de dinheiro e o financiamento internacional das facções.
24: É claro que essa designação feita pelos Estados Unidos não resolve todos os problemas. É claro que a tarefa de combater essas organizações é do Brasil, mas é evidente que essa ação do governo norte-americano facilita o nosso trabalho a nível internacional.
1: Já o senador Camilo Santana, do PT do Ceará, defendeu a aprovação da PEC da Segurança Pública pelo Senado. A proposta prevê maior integração entre União, estados, municípios e Distrito Federal no combate à criminalidade, com o compartilhamento de informações, uso de tecnologia e ações conjuntas contra o crime organizado.
4: Segundo o parlamentar, a medida fortalece o Sistema Único de Segurança Pública e a cooperação entre as forças policiais. O texto já foi aprovado pela Câmara dos Deputados e aguarda análise do Senado.
25: Porque o crime, ele ultrapassou as fronteiras dos estados, portanto, precisa ter uma coordenação nacional integrada nas informações, na inteligência, na cooperação, e essa PEC da segurança vai permitir que a gente possa dar o avanço necessário que o Brasil precisa em relação a esse tema que aflige a população, que aterroriza a população brasileira.
1: O esporte pode ganhar uma universidade dedicada à formação de profissionais e ao desenvolvimento de políticas públicas para o setor.
4: Os senadores aprovaram uma proposta que cria a Universidade Federal do Esporte. A nova instituição terá como missão produzir conhecimento, qualificar gestores e profissionais e contribuir para o fortalecimento das ações esportivas no país. Os detalhes com Pedro Pincer.
26: Com futura sede em Brasília, a Universidade Federal do Esporte terá entre as finalidades a formação de recursos humanos de excelência, com competências e habilidades para a gestão de políticas públicas de esporte e o incentivo à produção de conhecimento científico e tecnológico aplicado à gestão do esporte e ao treinamento de alto rendimento. Ex-ministro da Educação, o senador Camilo Santana, do PT do Ceará, ressaltou a importância da criação da instituição instituição.
25: O Brasil é uma potência esportiva. Somos um país de talentos extraordinários, mas ainda convivemos com a carência de profissionais qualificados na ciência do esporte, na gestão esportiva, no treinamento de atletas, no paradesporto e nas políticas públicas voltadas à inclusão pelo esporte. A Universidade Federal do Esporte nasce com o potencial de ajudar a preencher esse vazio histórico.
26: Os recursos financeiros para a implantação e manutenção da universidade virão do Orçamento Geral da União, com a possibilidade de auxílios e subvenções por entidades públicas e particulares. O texto segue agora para a sanção presidencial.
1: E o Senado homenageou 3 pessoas e instituições dedicadas ao cuidado dos mais vulneráveis. Na segunda edição da Comenda Santa Dulce dos Pobres, foram reconhecidos o Instituto da Primeira Infância e Pred de Fortaleza, que atende mais de 4.000 crianças, a religiosa Maria Nilda Cavalcante Rangel e Jorge Eduardo Deister, coordenador da Vila do Pequenino Jesus, em Brasília.
4: Autor da proposta que criou a premiação, o senador Eduardo Girão, do Novo do Ceará, afirmou que a comenda dá visibilidade a exemplos concretos de solidariedade e serviço ao próximo. A comenda Santa Dulce dos Pobres foi criada em 2020 e é concedida anualmente a pessoas e instituições que prestam serviços relevantes na área social da saúde. Edição de Paula Groba e trabalhos técnicos de Eliseu Cares. O Jornal do Senado fica por aqui. Acompanhe agora as notícias da Câmara dos Deputados. Boa noite.
1: Boa noite e até amanhã.
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3: Plenário pode aumentar proteção de mulheres contra violência política.
5: Câmara aprova punição para má-fé em processos de violência doméstica.
3: Parlamentares analisam políticas públicas de apoio para a população idosa.
6: Boa noite. Maria do Rosário, do PT do Rio Grande do Sul, elogia o lançamento da Rede Nacional de Proteção e Defesa dos Direitos Humanos da Pessoa Idosa. Segundo a deputada, a medida busca ampliar a dignidade e combater a violência exercida contra a parcela da população que mais cresce no país.
3: Maria do Rosário reforça ainda a necessidade de o parlamento aprovar medidas focadas no fortalecimento da Política Nacional de Cuidados, na criação de um auxílio financeiro para cuidadores de idosos do BPC e na aprovação da Convenção Internacional sobre o envelhecimento humano.
6: Ranieri Paulino, do Republicanos da Paraíba, chama atenção para o crescimento dos casos de violência contra idosos e defende o fortalecimento das políticas de proteção e cuidado. Ele pede garantia de dignidade e segurança às pessoas em situação de maior vulnerabilidade.
3: Ranieri Paulino ainda destaca a necessidade de ampliar o acesso aos serviços destinados às pessoas com deficiência no interior da Paraíba. Para ele, a descentralização desses atendimentos é fundamental para promover inclusão e assegurar direitos da população que vive fora dos grandes centros.
6: José Ayrton Félix Cirilo, do PT do Ceará, defende mais investimentos em políticas de cuidado e proteção para crianças e adolescentes. O deputado afirma que a falta de atenção, presença e apoio familiar pode comprometer o desenvolvimento integral desde a infância.
3: José Ayrton Félix Cirilo aponta que o orçamento federal ampliou a participação dos recursos destinados a crianças e adolescentes nos últimos anos, mas ainda precisa avançar em áreas como educação, saúde, assistência social, segurança alimentar e proteção de direitos.
12: Votação.
6: Punição para quem agir de má fé durante processos de violência doméstica ou familiar contra a mulher é aprovada na Câmara. Confira os detalhes na reportagem de Sofia Peçanha.
7: A Câmara dos Deputados aprovou o projeto que autoriza os juizados de violência doméstica e familiar contra a mulher a aplicar punições para quem agir de má fé. A proposta, de autoria da deputada Flávia Moraes, foi aprovada pelas Comissões de Defesa dos Direitos da Mulher e de Constituição e Justiça. A medida altera a Lei Maria da Penha, com o objetivo de aplicar sanções para quem agir com deslealdade no curso do processo. Invenção ou distorção de fatos propositalmente e tentativa de prejudicar outra pessoa injustamente são algumas condutas ilegais. A deputada Laura Carneiro, do PSD do Rio de Janeiro, relatora na Comissão de Constituição e Justiça, explicou.
8: A má-fé não ocorre pela simples inexistência de condenação ou falta de prova, mas é caracterizada quando a parte ofensora ou ofendida deliberadamente tenta desrespeitar a justiça, utilizando-se de instrumentos ilegais.
7: Pelo texto aprovado, se o juiz entender que alguém agiu de má-fé, essa pessoa pode ser punida com multa de até 10 salários mínimos. Durante a votação na Comissão da Mulher, a relatora da proposta, a deputada Silvia Cristina, do PP de Rondônia, concordou que a medida contribui para o bom andamento dos processos e da proteção às mulheres.
9: Consideramos, pois, que tais aperfeiçoamentos ajudarão a evitar excessos e abusos das partes, conferindo maior credibilidade à Lei Maria da Penha e maior prestígio à verdade real, ampliando a proteção de todas nós mulheres brasileiras.
7: Os danos processuais já estão previstos no Código de Processo Civil e ocorrem quando uma das partes, autor ou réu, não age de forma correta. Para essas condutas, o Código prevê penas como multa e indenização à parte contrária pelos prejuízos que sofreu. Agora, o projeto que aplica punições para quem agir de má-fé em casos de violência doméstica e familiar contra a mulher segue para análise do Senado. Da Rádio Câmara de Brasília, Sofia Peçanha.
12: Agricultura.
3: Heitor Chu, do PSD do Rio Grande do Sul, comemora a formatura da primeira turma do projeto Conexão Mulher em Santa Cruz do Sul. A iniciativa reuniu 48 agricultores familiares em atividades voltadas à formação de lideranças femininas e ao fortalecimento da atuação das mulheres no meio rural.
10: Segundo Heitor Chu, o projeto ofereceu capacitação em áreas como cooperativismo, educação financeira e políticas públicas. Para ele, a qualificação e o incentivo à participação feminina contribuem para o desenvolvimento das propriedades rurais, das famílias e das comunidades.
3: Anderson Pinto, do União do Pará, critica operações de fiscalização ambiental realizadas por órgãos federais no estado. De acordo com o parlamentar, pendências fundiárias e burocracia atrapalham os produtores rurais, que, segundo ele, sofrem com a insegurança jurídica.
10: Anderson Pinto defende a ampliação das ações de regularização fundiária e ambiental na Amazônia. Ele argumenta que a definição das propriedades pode reduzir conflitos, garantir segurança jurídica e contribuir para a preservação ambiental e o desenvolvimento da região.
12: Desenvolvimento regional.
3: Ricardo Maia, do MDB, destaca a assinatura de mais de 2 bilhões de reais em convênios entre o governo da Bahia e os municípios para execução de obras. Segundo ele, os recursos serão destinados a áreas como pavimentação, saúde, educação e recuperação de estradas.
10: Ricardo Maia afirma que a transferência de recursos e a realização de convênios fortalecem o municipalismo e ampliam a capacidade de investimento das prefeituras. Ele sustenta que a execução de obras contribui para levar desenvolvimento à população do interior baiano.
3: Pompeu de Matos, do PDT, defende o avanço de investimentos da indústria da celulose no Rio Grande do Sul, com previsão de 27 bilhões de reais. Ele afirma que o empreendimento pode gerar 12 mil empregos, fortalecendo a economia de Barra do Ribeiro, Guaíba, Tapes, Camaquã e Charqueadas.
10: Pompeu de Matos cobra equilíbrio no licenciamento ambiental para que exigências técnicas não impeçam a realização da obra. Ele acredita que o desenvolvimento econômico e proteção ambiental podem caminhar juntos, desde que os órgãos responsáveis adotem critérios razoáveis.
3: Eduardo Veloso, do Solidariedade, lamenta que, em vez de comemorar os 64 anos de emancipação do Acre, seu discurso seja para denunciar o isolamento e o descaso do governo federal com o estado. Ele cita as estradas intransitáveis e a pobreza da população, que segue sem apoio para crescer.
10: Segundo Eduardo Veloso, o estado já respondeu por 30% do PIB nacional durante o ciclo da borracha e hoje sofre com as restrições ambientais. Ele defende a abertura de uma rota ligando o Acre ao Peru para encurtar o caminho das exportações brasileiras rumo ao mercado asiático.
3: Homero Rodrigues, do Podemos, homenageia os 100 anos de nascimento de José Carlos da Silva Júnior, apontado como referência empresarial e pública na Paraíba. Ele afirma que o legado do empresário inspira novas gerações pelo compromisso com o desenvolvimento do estado.
12: Habitação.
10: Charles Fernandes, do PSD da Bahia, comemora a destinação de moradias do programa Minha Casa Minha Vida para Guanambi e cidades vizinhas. Entre os municípios atendidos, ele destaca Pindaí, Malhada, Piripá, Feira da Mata, Ibiaçucê, Sebastião Laranjeiras e Condeúba.
3: Charles Fernandes ressalta que levou ao governo federal a demanda por unidades habitacionais em cidades que ainda não tinham sido contempladas. O deputado assinala que a expansão do programa para cidades do interior contribui para a redução das desigualdades regionais.
12: Economia.
11: Luiz Lima, do Novo do Rio de Janeiro, alega que o Brasil atravessa uma crise econômica marcada pelo aumento do custo de vida, pela alta dos juros e pelo crescimento do endividamento das famílias. Ele afirma que a perda do poder de compra tem afetado diretamente o cotidiano dos brasileiros.
13: Luiz Lima também critica medidas relacionadas às mudanças na jornada de trabalho e argumenta que elas podem ampliar a informalidade. Para ele, o debate econômico deve priorizar ações voltadas à geração de empregos e à recuperação da atividade produtiva.
11: Paulo Guedes, do PT de Minas Gerais, rebate críticas da oposição à política econômica do governo federal. O deputado explica que a taxa básica de juros é definida pelo Banco Central e reforça que o executivo defende a redução dos juros.
13: Paulo Guedes cita indicadores econômicos e sociais para sustentar a avaliação positiva do governo. Segundo ele, o país registra queda do desemprego, retomada de obras públicas, ampliação de programas sociais e aumento dos investimentos em educação e infraestrutura.
12: Meio ambiente.
11: Os deputados aprovaram proposta que inclui abrigos de animais entre os locais de cumprimento da pena de serviços comunitários. O repórter José Carlos Oliveira explica como será a medida.
14: A Câmara dos Deputados aprovou o projeto de lei que inclui os abrigos de proteção animal entre os locais onde poderá ser cumprida a pena de prestação de serviços à comunidade. Esse tipo de punição é previsto no Código Penal como alternativa à prisão para condenações inferiores a 4 anos em crimes de menor impacto, como explica a relatora do texto na Comissão de Constituição e Justiça, deputada Júlia Zanatta, do PL de Santa Catarina.
15: O Código Penal, né, que fala de prestação em hospitais, escolas, orfanatos e outros estabelecimentos, então essa lei ela vem para alterar e colocar também os abrigos de animais, que são uma realidade da nossa sociedade, inclusive uma realidade de falta de apoio, de mão de obra, porque não é somente uma questão de defesa da proteção animal, é uma questão também de saúde pública, esse cuidado com os animais, né? Foram abandonados, animais de rua.
14: Júlia Zanatta prevê dupla vantagem na medida.
15: Isso vai contribuir com a defesa animal, mas também com a ressocialização dessas pessoas que cometeram crimes de menor potencial ofensivo.
14: A proposta original é do deputado Célio Studart, do PSD do Ceará. Da Rádio Câmara de Brasília, José Carlos Oliveira.
12: Segurança Pública.
13: Aloysio Mendes, do Republicanos do Maranhão, registra a prisão de 3 suspeitos de envolvimento no homicídio de um empresário em Imperatriz. O deputado elogia a atuação das forças de segurança do Maranhão, com apoio de órgãos federais no avanço das investigações.
11: Aloysio Mendes manifesta solidariedade à família da vítima e afirma que a resposta policial ajuda a enfrentar a sensação de impunidade na cidade. Ele espera que as circunstâncias do crime sejam esclarecidas e que os investigados respondam perante a justiça.
12: Justiça.
13: Marcelo Nilo, do Republicanos, critica a condução da compra de respiradores realizada pelo governo da Bahia durante a pandemia. O deputado cobra ainda esclarecimentos sobre os recursos empregados na aquisição desses equipamentos.
11: Marcelo Nilo levanta questionamentos sobre a evolução patrimonial de agentes públicos e faz críticas à condução política do grupo que administra o estado. Ele defende que as suspeitas sejam apuradas com transparência e responsabilização, caso sejam confirmadas irregularidades.
13: Diante das dificuldades para instaurar a CPMI do Banco Master no Congresso, Carlos Jordi, do PL do Rio de Janeiro, defende a abertura de uma CPI municipal para investigar contratos firmados pelo governo local sem licitações e o envolvimento entre as lideranças políticas e executivos da instituição financeira.
11: Na avaliação do parlamentar, haveria um esquema destinado a encobrir supostos pagamentos de propinas. Carlos Jordi afirma ainda que as fraudes envolvendo empréstimos consignados começaram na Bahia, seguindo para o Rio de Janeiro. Ele defende investigações imediatas e a responsabilização dos envolvidos.
12: Relações Exteriores.
13: Sérgio Turra, do PP do Rio Grande do Sul, manifesta preocupação com a segurança jurídica no país. O deputado observa que a parcialidade do judiciário fere o princípio fundamental do Estado Democrático de Direito.
11: Sérgio Turra cita a decisão da justiça italiana relacionada à extradição da ex-deputada Carla Zambelli para apontar possíveis julgamentos parciais. O parlamentar ressalta que a confiança nas instituições é essencial para a garantia da justiça e da democracia.
3: A Câmara pode votar projeto que aumenta a proteção de mulheres contra a violência política. A ideia é combater a violência quando praticada também contra mulheres que exercem liderança social e política fora de cargos eletivos. Confira na reportagem de Antônio Vital.
0: Está pronto para ser votado no plenário da Câmara projeto que amplia a proteção às mulheres contra a violência política. A proposta inclui na lei que combate a violência política contra a mulher aquelas que exercem liderança social e política fora dos cargos eletivos. De acordo com a proposta, passam a ser abrangidas pela lei mulheres que atuam como defensoras de direitos humanos, líderes comunitárias, dirigentes partidárias, líderes sindicais e integrantes de movimentos sociais. O objetivo é reconhecer que a violência política contra mulheres também ocorre fora do ambiente eleitoral e do exercício de mandatos. O projeto, apresentado pela deputada Daiana Santos, do PCdoB do Rio Grande do Sul, recebeu parecer favorável da relatora, deputada Natália Bonavides, do PT do Rio Grande do Norte, para quem a violência política também atinge mulheres que atuam como lideranças, mesmo sem cargos eletivos. A proposta também altera o Código Eleitoral para considerar crime a prática de assédio, humilhação, perseguição ou ameaça voltadas para impedir ou dificultar campanha eleitoral ou mandato de mulheres. Serão considerados crimes atitudes que configurem menosprezo ou discriminação relacionada à condição da mulher, à cor, raça, etnia, orientação sexual ou identidade de gênero. O projeto ganhou regime de urgência, o que permite que seja votado diretamente no plenário, sem passar pela análise das comissões permanentes da Câmara. Mas foi criticado pelo deputado Kim Kataguiri, do Missão de São Paulo, que considerou as medidas protetivas um privilégio.
2: Você vê que na realidade tem alguns jabutis ali de inclusão para proteção especial e privilégios de realidade lideranças que vão ser colocadas acima de cidadãos comuns. Então, líderes de ONGs de direitos humanos, dirigentes partidários, vão ter um atendimento especial da polícia, né? Muitas vezes garantido escolta policial e atenção do Ministério Público mais do que um cidadão comum.
0: O texto também altera a lei dos partidos políticos para obrigar as legendas a adotarem medidas de prevenção e combate à violência política contra a mulher. Entre essas medidas estão a criação de canais de denúncia e a aplicação de sanções a filiados que praticarem esse tipo de violência. O regime de urgência foi defendido pela deputada Laura Carneiro, do PSD do Rio de Janeiro.
16: O projeto trata apenas de auxiliar nós, mulheres políticas, na nossa luta diária, para que não soframos violência política como sofremos. Talvez os homens não consigam perceber a importância disso para as políticas brasileiras.
0: Ainda não há data para votação no plenário da Câmara do projeto que amplia a proteção às mulheres contra a violência política. Rádio Câmara de Brasília, Antônio Vital.
10: General Girão, do PL do Rio Grande do Norte, defende o endurecimento da legislação para crimes com motivação política. Para ele, é necessário fortalecer as ações de combate ao crime organizado e garantir mais segurança à população e aos agentes públicos.
3: O deputado manifesta preocupação com o avanço da violência no Rio Grande do Norte e destaca o atentado ocorrido em Mossoró contra um vereador e pré-candidato a deputado federal. General Girão também lamenta a morte de um cinegrafista que acompanhava a atividade política.
10: Marcos Polon, do PL de Mato Grosso do Sul, critica a condução do julgamento do ex-deputado Eduardo Bolsonaro, afirmando que o caso representa uma afronta ao devido processo legal. Segundo ele, o processo teria motivações políticas e não observaria princípios fundamentais da justiça.
3: Além disso, Marcos Polon questiona a atuação do STF e alega que integrantes da corte estariam comprometendo a imparcialidade necessária ao julgamento. O deputado defende que é preciso assegurar segurança jurídica e respeito às regras previstas na Constituição.
12: Cultura.
10: Benedita da Silva, do PT do Rio de Janeiro, exalta a participação das mulheres na construção da cultura brasileira. A deputada cita relatório do ECAD, que aponta crescimento no número de mulheres cadastradas e no valor distribuído em direitos autorais.
3: Benedita da Silva observa, no entanto, que a desigualdade de gênero ainda persiste no setor musical. A parlamentar defende políticas públicas voltadas à ampliação da participação feminina e à garantia de mais transparência e justiça na distribuição dos direitos autorais.
12: Educação.
10: Inácio Arruda, do PCdoB do Ceará, apresentou o projeto que autoriza o uso de veículos do transporte escolar por estudantes da educação profissional, tecnológica e superior. Ele afirma que a proposta busca reduzir a evasão de alunos que têm que percorrer longas distâncias diariamente.
3: Inácio Arruda sustenta que o custo diário do transporte prejudica a permanência de estudantes em cursos superiores nos estados do Nordeste. Ele pede apoio dos parlamentares para acelerar a tramitação e informa que a matéria já foi discutida com entidades estudantis.
12: Trabalho.
17: Luiz Carlos Raul, do Podemos do Paraná, defende que a redução da jornada semanal de trabalho seja acompanhada de regras específicas para micro e pequenas empresas. Ele acredita que o segmento precisa de apoio para se adaptar às mudanças.
18: Luiz Carlos Raul propõe, então, mecanismos de compensação como redução de encargos e acesso facilitado ao crédito para minimizar os impactos financeiros da medida. Para ele, a adoção dessas iniciativas é fundamental para preservar empresas e manter postos de trabalho.
17: Luiz Couto, do PT da Paraíba, defende gratificação de atividades de combate e controle de endemias para servidores da FUNASA, admitidos antes da descentralização das ações do órgão. O parlamentar afirma que a medida reconhece profissionais que atuam em áreas de difícil acesso.
18: Luiz Couto argumenta que o combate a endemias depende também de equipes técnicas, administrativas, laboratoriais, de transporte e de logística. Ele considera que a ampliação da gratificação corrige uma distorção histórica em favor desses servidores.
19: Saúde.
17: César Ribeiro, do Republicanos do Distrito Federal, destaca a importância de lei que garante às mulheres o direito de ter acompanhante em consultas, exames e procedimentos de saúde. Ele assinala que a norma surgiu de proposta de sua autoria, com o objetivo de ampliar a proteção nos atendimentos.
18: Júlio César Ribeiro avalia que a presença de uma pessoa de confiança torna o acolhimento mais transparente em situações de vulnerabilidade física ou emocional. Ele sustenta que a defesa das mulheres deve resultar em medidas concretas de segurança, respeito e dignidade.
17: Welter, do PT do Paraná, quer que o SUS use mais plantas medicinais produzidas no país para tratar da saúde da população. A ideia é criar cadeias produtivas locais para fortalecer pequenos produtores e diminuir a importação de insumos que hoje
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8: 8:05.

terça-feira, gente. Dia 16 de junho. Vamos nessa, metade do ano, hein? Metade do ano. E aqui é o Rodrigo Campos, dentro do seu radinho. Já comecei a contagem regressiva, quase que não sai. É que eu tô muito empolgado. Já comecei a contagem regressiva pro 13º, hein? Bora lá, turma, começar os trabalhos. O Brasil tá no carinho da audiência.

0: Diógenes e seu Jorge.
1: Boca louca. Gente, a dupla Munhoz e Mariano, lembra? É a dupla e a dupla, né? Diego e Victor Hugo se uniram para o lançamento da música Nessa Idade. O novo projeto reúne os quatro artistas em uma parceria inédita que já está disponível para curtir. O trabalho marca o encontro desses nomes fortes do sertanejo para alcançar o público com uma letra que fala sobre maturidade nos relacionamentos.

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6: A novela sobre a recuperação de Neymar ganhou mais um capítulo na Copa do Mundo. O camisa 10 da seleção brasileira fez novos exames nesta segunda-feira e ficou fora do treino com o restante do elenco. A lesão na panturrilha direita, sofrida quando defendia o Santos, completa um mês nesta quarta-feira. E pelo menos por enquanto, a presença do craque contra o Haiti na próxima sexta parece cada vez mais difícil. Médicos, fisioterapeutas e preparadores físicos se reuniram para avaliar a evolução do tratamento. A comissão técnica de Carlo Ancelotti segue adotando um discurso de cautela e não quer acelerar o retorno do jogador. Desde que a seleção iniciou a preparação para a Copa no fim de maio, Neymar ainda não participou de nenhuma atividade tática com o grupo. Nos bastidores, a prioridade é garantir uma recuperação completa para que ele possa ajudar o Brasil nos momentos mais decisivos do Mundial. Enquanto isso, a torcida segue na expectativa de ver o camisa 10 de volta aos gramados o mais breve possível. Por aqui, Cido Gameiro, e a qualquer momento tem mais torcida.

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7: 8:35.

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Gente, o Benson Boone anunciou a sua nova turnê mundial, né? Wanted Man Tour. E esse projeto conta com um total de 32 shows confirmados que vão levar o artista a várias cidades para apresentar os seus maiores sucessos ao vivo. A nova turnê foi criada para aproximar o cantor dos seus fãs e promete diferenciais mais intimistas em suas apresentações. E os fãs não perdem por esperar.